E é assim, gente, que a gente encerra mais uma edição do Comunhão Cristã. Que Deus te abençoe, que Deus te fortaleça. Lá no Instagram, no arroba canal do ouvinte, tem todos os bastidores aqui da nossa programação, tá certo? Deus te abençoe, Deus te renove. E eu te agradeço, eu louvo e agradeço a Deus por estar aqui junto com você, tá bom? Olha, fique sempre firme, hein? Independente dos problemas, leia a palavra de Deus, fique firme na rocha, edifique-se na rocha, porque Deus, ele tem o melhor pra sua vida, hein? Pense nisso, tá bom? Deus abençoe e a gente se encontra na próxima aqui no Comunhão Cristã. Deus abençoe e até lá!

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Olá, bom fim de semana para você. Espero que a sua semana tenha sido muito boa, muito produtiva, cheia de bons resultados, notícias boas, que você tenha recebido o carinho e o amor que você merece, viu? O Estação Louvor está começando, eu estou chegando para te acompanhar aqui com muita alegria, muito prazer, muito amor no coração e muita fé. As melhores músicas começam agora, na sua rádio, no Estação Louvor.

0: André e Felipe.
1: Woo!

0: gente vai dar uma paradinha rápida em nossa programação, mas não saia daí. Daqui a pouquinho voltamos com muito mais para você. Estação Global.
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5: Você sabe que eu não minto para você, né? Eu falei que seria um intervalo rapidinho para você não perder tempo. Combinado? Já voltamos com a melhor programação.

0: quero mudar a sua história. A presença de Deus está aqui neste lugar. Ele pode mudar e transformar a sua casa. Ele é Deus para fazer o impossível na sua vida.
1: Muda, Senhor.

0: Jesus.
1: Aonde?
0: No centro da sua vontade.
1: Edivaldo, Deus seja contigo hoje e sempre. Homem de Deus, mudado pelo Espírito Santo. Deus seja contigo, meu filho.

0: Pessoal, vou dar uma paradinha na programação, vamos ouvir as mensagens dos nossos parceiros, mas é super rápido e eu já volto com muito mais música. Já já estamos de volta, não saia daí.
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5: Muito bem, já estamos de volta aqui na sua rádio com a melhor programação. Foi um intervalo super rápido e já trazemos mais sucessos para você.

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0: Puxa, que pena, nosso encontro está terminando. Mas fica aquele gostinho de quero mais, né? E a certeza de que nós vamos nos encontrar novamente em breve, aqui na sua programação, com as melhores músicas e muito amor no coração. Valeu, até lá!
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5: Antes mesmo que a palavra me chegue à língua, tu já as conheces inteiramente, Senhor. Salmo 139:4. As maravilhas, a graça de Deus está entrando no ar agora em nossa rádio. Seja abençoado e ouça o que Deus tem para você. Começa agora o programa Fala.

0: de prosperidade e de amor.
1: Filha, nunca sou a sofrer.
0: É, uma vez que se conhece as palavras de Deus, independente por onde você pise os seus pés, nunca mais a vida será a mesma, viu?
1: Uma força extra.
0: Já está no ar o programa Falando com o Criador, trazendo a música gospel das antigas. Aquelas antigas do grupo Voz da Verdade, Ludmila Feber, Cassiane, Helene de Jesus, Elia Silva, Kleber Lucas, Lauriete, Rose Nascimento, Celinha Sakamoto, Noemi Nonato, Alda Célia, Aline Barros, são tantos cantores das antigas, né? Aumente o volume porque o nosso programa já está começando na rádio. Que Deus abençoe a sua vida, o nosso programa está começando.
2: Peça ele para te proteger. Pense em Jesus o tempo todo e você vai vencer.
3: Ô, glória! Agora olha para o lado e carinhosamente canta assim para o teu irmão. Com o Senhor Jesus, você vai ter vitória.

Olha só, manda lá para a rua, manda para lá, manda para lá. Vem comigo. Aleluia. 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Não, teve gente que mandou para cá.

e se alegrar. Segura na mão do teu irmão, por favor. Segura na mão do teu irmão. Se você estiver do lado de alguém com mais de 20 anos, pergunte assim: será que a senhora vai aguentar? O senhor vai aguentar com isso? Será que o senhor vai suportar? Dá uma sacudida nele assim, ó. Diga assim: é noite do ferrugem embora. Sacode a mão dele assim: é noite do ferrugem embora. Segura na mão dele, não solta não, viu? Canta, pois quem canta o mal espanta. Se confia, então descansa. O segredo é acreditar e se alegrar. Tira esse grande ferro já.

0: Senhor Jesus, o que tu quiseres de mim, eu tô aqui.
1: Espero que você esteja gostando da edição do programa Falando com o Criador aqui na rádio, viu, gente? Que Deus possa estar sempre trazendo ao seu coração uma palavra boa. Que Deus possa trazendo no seu coração uma experiência nova, um revigor, um alívio, uma bênção na sua vida, viu? Deus está sempre presente nas nossas vidas. Esse é o Semeando, o programa Falando com o Criador, semeando a palavra de Deus na sua vida todos os dias, viu? A gente vai pro intervalo, daqui a pouco tem muito mais, tá?

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4: Programa Falando com o Criador, trazendo as mais lindas canções lá das antigas para você ouvir com a gente. Programa Falando com o Criador, de volta para você.

0: Você está ouvindo o programa Falando com o Criador, com o Jonatas Gonçalves. Neste dia lindo, deixa eu mandar aqui os parabéns, as felicitações aos aniversariantes do dia. Muita paz, muita saúde, muito amor. Viu que essa data se repita por muitos e muitos anos. Eu sou o Jonatas Gonçalves e peço para que Deus abençoe a sua vida hoje e sempre, viu? Seja bem-vindo ao nosso programa.
1: Deus não rejeita hoje.
0: Independente da situação que você esteja vivendo, a situação, a tribulação, ou até mesmo as bênçãos, realização de sonhos, conquistas, amadurecimento, viu? Eu espero que você esteja feliz e que você esteja grato ao Senhor, viu? Independente da situação que seja, boa ou má, sempre agradeça a Deus por tudo. Antes que a palavra me chegue à língua, antes da palavra chegar num pensamento, Deus já conhecia tudo o que eu iria falar e fazer. Se Deus já sabe até o que você iria falar, é um Deus maravilhoso. Então sempre adore, cante, agradeça, exalte ao Senhor. Independente do que se esteja passando na sua vida, louve, cante. Seja uma boa pessoa, dê um bom testemunho. Seja uma pessoa fiel, seja uma pessoa ativa, seja uma pessoa de coração puro, uma pessoa de coração bom. Seja bom para as pessoas, seja bom naquilo que você faça. Faça sempre o seu melhor para tudo e para todos. Deus sempre vai aprimorar os seus conhecimentos. Deus vai trazer as ferramentas necessárias para te moldar para as bênçãos que Deus tem para a sua vida, viu? E acredite, Deus está presente na sua vida sempre. Cante! A gente vai para o intervalo, na volta tem muito mais Falando com o Criador aqui na nossa programação. Falando com o Criador. Já estamos de volta com o programa Falando com o Criador, com Jonatas Gonçalves.

Pois é, meus queridos, a gente vai ficando por aqui. Muito obrigado pela oportunidade de trazer um pouco da experiência, da graça e da misericórdia de Deus para as nossas vidas no programa Falando com o Criador, hein? A gente vai ficando por aqui, fica um encontro marcado para a próxima edição, neste mesmo horário, com o Jonatas Gonçalves, viu? Deus alcance, Deus abençoe a sua vida, viu? Fala para os seus amigos, para os seus irmãos, para sempre ouvir a rádio nesse horário, para juntos a gente curtir a música lá das antigas do programa Gospel, Falando com o Criador, viu? Deus abençoe a sua vida. E até a próxima edição neste mesmo horário. Tchau, gente. Fiquem com Deus.

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3: Olá, querido ouvinte. É fim de semana. Isso significa que é hora de mais uma edição do Gospel Nejo. Prepare seu coração para ser tocado pelas melhores músicas gospel. Seja bem-vindo.
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2: É hora de um breve intervalo aqui no Gospelnejo, mas não sai daí. Logo estaremos de volta com mais louvores. Fiquem ligados, aproveitem para renovar as energias.
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6: Voltamos com mais uma dose de bênçãos e música gospel aqui no Gospelnejo.

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1: Olha aí, com esse intervalo, damos uma pequena pausa na nossa programação. Continuem ligados, continuem conectados. Gospel Nejo, volta já.
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8: Que bom estar de volta com vocês aqui no Gospel Nejo. Vamos lá.
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2: Hora de encerrar mais um abençoado Gospelnejo. Eu espero que tenham sido tocados pelas mensagens e músicas deste programa. Continuem firmes na fé e até o próximo. Um grande abraço.
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4: Alô, família cristã! Cheguei! Fim de semana, tá começando o nosso Louva-i! E aí, tá a fim de louvar, bendizer o nome do Senhor Jesus? Muito prazer, eu sou amigo Marco Santos, satisfação, que privilégio encontrar todo mundo aqui, velho. É fim de semana, bora fazer barulho! Tô aqui te aguardando, a partir de agora você envia a sua mensagem pra mim, é, manda aquele zap aqui pra nós, aquele zap abençoado, fala seu nome, cidade, da onde você tá falando, o que você vai arrumar nesse fim de semana, com a sua turma, a sua galera, tá certo? E aí a gente com certeza vai fazendo aqui a sua trilha sonora do seu fim de semana. Bora começar então o nosso Louva-i, aumente o volume, tá começando.
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Esse é o Lombaí, tocando os melhores louvores, que toca as melhores plataformas digitais e com certeza toca aqui na nossa rádio, principalmente aqui, ó. É o Lombaí. Ó, tô aqui te esperando o zap, aquele zap abençoado, hein? Fala seu nome, cidade, da onde você tá ouvindo a gente, pra gente mandar beijos e abraços pra você aqui. Vamos nessa, é o nosso Lombaí.

0: Eu volto já. Segura aí, rapidinho.
1: Logo aí. Volta já.
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1: Já estamos de volta com o Louva-i!
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1: Opa! Tô de volta, hein? E aí?

informação. Tá bom? Pra quem não me conhece, tá no YouTube pela primeira vez, sou Marcos Santos, o seu irmão Cristo. Bora fazer barulho por aí, bora fazer barulho, é fim de semana. Olha só, deixa eu trazer mais músicas, mais sucesso pra você aqui no nosso programa. Louva aí, aumente o volume.

É o Lobo aí! Com certeza por aqui, o seu amigo Marco Santos da voz. Tá curtindo aí de montão? Você tá em casa, tá com a família reunida aí, com a turminha da sua igreja? Ah, manda aqui pra gente, a Cíntia tá por aqui ouvindo a gente, a Samela também tá por aqui, ó, o Samuel tá por aqui ouvindo a gente, obrigado pelo carinho, obrigado pela audiência, é o nosso Louva aí, que

0: de semana. Tchau, pessoal. Fui. Bom fim de semana. Tchau, tchau. Fui. Cuide-se bem de você pra mim e cuide-se dos outros. Bom fim de semana. Tchau.
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7: Muito bem, turma. Sejam bem-vindos ao Louvor Mania de hoje. Desse final de semana, tá com tudo, hein? E aí, você, como é que está hoje? Eu espero que você esteja bem. Aliás, eu espero que você esteja ótimo. Vem que tá começando o Louvor Mania.
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0: 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Voltamos já daqui a pouquinho com Louvor Mania. Fica por aí. 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
3: E aí, tudo certo? Louvando, curtindo o melhor da música gospel. Nós estamos de volta com o Louvor Mania e tá na hora de louvar.
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2: Esse é o Louvor Mania. Volta depois do intervalo. Sai daí não, hein?
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4: Muito, muito mais alegria pra você. Isso aqui é o Louvor Mania. Pra você que tá chegando agora, tá ouvindo a gente, valeu pela audiência. É o Louvor Mania.
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2: Pra você que tá ouvindo Louvor Mania, é com essas aqui que a gente encerra o programa de hoje. Semana que vem tem muito mais. Fui!
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A partir de agora com mais uma Adoração Sertaneja. Obrigado pelo teu carinho, pela tua audiência, você de qualquer parte da cidade, do Brasil, do mundo, tá ligado com a gente. E é claro, a gente liga sempre em você e se liga sempre. Aumenta o som e

0: Ouvi, curti. A gente volta já, depois do intervalo.
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6: Valeu, gente, de volta. Depois desse intervalo aí, a gente traz

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0: Esse é André e Felipe,
1: que
0: papai.
1: Lindo, gente.
0: Servos do Senhor Jesus.
2: Parabéns, Thiago Marques. Sucesso ainda mais. Que Deus continue abençoando.
1: A festa tá linda, parabéns.
3: Com essas e outras, a gente encerra a edição de hoje do nosso Adoração Sertaneja. Obrigado aí pela tua sintonia, pela tua audiência. A gente volta na próxima edição com mais Adoração Sertaneja, aqui na sua rádio mais ouvida. Fica com Deus e até o próximo programa.
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5: Olá para você que nos ouve nos quatro cantos desse mundo lindo. Eu sou o Ramos Neto e está começando mais um Misturadão Gospel. A partir de agora, a gente toca música gospel de todas as épocas e de vários estilos. Agora é hora de louvar o Criador em forma de canções. Eu conto com a sua audiência, com a sua companhia. Fica por aqui que o Misturadão Gospel está começando.

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0: Eita, Glória, esse é o nosso Misturadão Gospel. Daqui a pouquinho tem muito mais louvores a Deus desfilando pelas ondas do rádio.
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0: Louvores de todas as épocas e de vários estilos você ouve aqui no Misturadão Gospel, que continua daqui a pouquinho. A gente volta já já.
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Se isso é sincero, cante com toda a liberdade. É a esse lugar que você se refere. Esse lugar, ele não habita em templos feitos por mãos de homens. A tua vida é a habitação favorita do Senhor nosso Deus. Apenas se você puder e quiser fazer isso, levante suas mãos aos céus, em rendição, em adoração, e cante mais uma vez.

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0: rapidinho a gente volta com mais sucessos pra você. Fique ligado, o Music Mix continua já já.
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1: A disputa tá só começando. Primeira música já rolou. Vamos de segunda. Qual você prefere? Um ou dois?

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2: Encerrando a sequência de hoje, vem aí a música de número 3. Vote 1, 2 ou 3?

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1: Você conferiu as três músicas de hoje. Qual merece tocar inteira, hein?
2: A gente faz uma pausa,
1: mas é só pra respirar, porque os hits continuam já já. 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
2: Bom dia, com alegria, chegando no receptor, o seu amigo da fé, seu irmão da fé, Gil

abençoado, né? Só pela fé vamos caminhando com o nosso pastor Jesus de Nazaré. Aí, ao vivo, né? Estamos ao vivo. Eita glória! Bom dia, mais um dia aqui na terra. Que privilégio achar o caminho, a verdade, receber pão, receber água, se alimentar da palavra do nosso Papai Criador que está no céu, né? Ele que fez você, fez eu, fez nós e dá o livre arbítrio, né? Que Pai maravilhoso esse, é só pela fé. Não olhar pro homem, porque se for olhar pro homem, né, meu amigo, né, meu irmão, né, minha amiga, né, o negócio complica. Mas quando olhamos para a palavra, conhecereis a verdade, e a verdade quem vos liberta, então nós vamos encontrar o nosso pastor que está levando nós ao Criador e o mover do Espírito Santo, né? Vamos trazer aqui a canção, né, para ouvir aqui, né? Eita glória!

É, que maravilha, né? Que maravilha. Estamos ao vivo e a cores, comunicando aqui no rádio, esse irmão em Cristo, Gilberto Leite da Costa, né? Meu amado, minha amada ouvinte, a palavra, porque nós temos que andar na palavra, amar a palavra, buscar a palavra, ouvir a palavra, comer a palavra, beber a palavra e ter fé que tem uma cidade, uma nação, que está o nosso rei. Eita glória! O nosso Pai Criador, que nós somos de lá, né? Que nós veio de lá. Foi ele quem fez eu, você, nós. Aí nós temos carne, alma e espírito. Certo? Certo. Isso é uma fé. Crer na Escritura. A comunicação que ele passa para nós, né? Que ele chamou, usou, capacitou o homem, a mulher, a entregar a sua mensagem, né? Aí a palavra aqui no livro de Isaías diz assim: ouvi, ó céu, e presta ouvidos, tu, ó terra, porque fala o Senhor. Livro de Isaías, viu? Glória a Deus. Aí ele diz: crei, filhos, exalei-vos, mas ele prevaquerão contra mim. Olha aí, né? Vou repetir aqui. Crê, filhos, exaltei-os, mas eles prevaricaram contra mim. Né? O que impede Deus, o Criador, abençoar o mundo? Não é as coisas desse mundo. O que impede a sua bênção são seus próprios filhos que vai o quê? Rebelando contra o Criador. A razão que nós vê tão pouco arrependimento aqui no mundo é que o mundo vê pouco arrependimento na igreja. E a medida de nossa ofensa contra o nosso Pai Criador. Será que você, eu, nós acredita no Criador? Sim ou não? Eu acredito que eu tenho um Pai. E a medida do seu amor investido em nós, veja bem. Creio, filhos, exalei-os, mas eles prevaricaram contra mim. Será que nós rebelamos? Raramente. Podemos sentir que fomos mais ofendidos do que ofendemos? Podemos sentir que papai que está nos castigando? E afinal de contas, estamos fazendo o melhor possível. A vida é difícil, né? O que ele está esperando de nós? Espere um minuto, analise esse pensamento. Quando esse impulso invade a nossa mente, estamos provando o argumento de Papai do Céu? E essa mesma atitude aqui, essa
forma de rebelião. Todas as vezes que resistimos às suas reivindicações e aceitamos a nossa mediocridade, é isso mesmo, estamos nos rebelando contra o nosso Pai Criador? Isto é, vivemos muitas vezes no claro desafio contra o Pai Criador. Essa não é a nossa intenção, mas nem precisamos dela. Desafio é a maneira como somos. Aceitamos simplesmente viver uma experiência diluída de Deus? Nem queremos tanto Ele. Acreditamos ser pessoas boas, né? Por isso nós faz sentir melhor. Precisamos ser despertados para a verdade profética. É, a verdade é que esse versículo é um grito de dor do céu, o que fere o coração de Deus e que nos rebelamos à medida que somos abençoados por Ele. Aqui o versículo 3, Papai do Céu fala conosco assim: o boi, o seu possuidor, e o jumento, a manjedoura do seu dono. Mas Israel não tem conhecimento, o meu povo não entende. Filhos de Deus, faz os animais parecer inteligentes. Boi e jumento são estúpidos, né? Como são animais? Eles são ignorantes, mas sabem o bastante para encontrar o seu mestre. Afinal de contas, ele que alimenta. Porém, muitas vezes, somos diferentes ao amor de Deus. Pulamos de um mestre para outros, famintos, mas o quê? Vazio, frustrados, imaginando porque Deus nos parece irreal. Mas o nome Israel declara que Deus ainda anseia por nós abençoar. As palavras, meu povo, mostra o quanto Deus está se identificando conosco. Que loucura é essa, hein? Que nos faz tratar Deus, o nosso generoso Pai, como um problema que deve ser eventualmente resolvido, enquanto continuarmos com os assuntos da vida real. Aí o profeta está dizendo: isto é estúpido, é a parte, o coração de Deus, né? O coração do nosso Pai Criador. Ai da nação, o profeta Isaías diz aqui, pecadora, do povo carregado da iniquidade, da semente de malignos, dos filhos corruptos. Profeta vê aqui o seguinte: o povo perdendo o objetivo da vida. A nação pecadora, oprimido pelos erros. É isso aí. Carregado de iniquidades e indo de mal a pior, semente de malignos, filhos dos corruptores, mas eles não estão proferindo injúrias. A palavra ai mostra que sua palavra são um lamento. Devemos ouvir de acordo com o tom do profeta. Ele não está
ralhando, está chorando. É algo triste, solene, ver os filhos de Deus que foram convocados para a grandeza desenvolver exatamente no oposto. Mas com isso acontece. Isaías vê uma superfície infestada de pecado que vão até a raiz. Vês? Aí ele continua assim: abandonaram a Jeová, desprezaram o Santo de Israel, retiraram-se para trás. Será que realmente abandonamos ao Senhor, desprezamos o Santo? De acordo aqui com esse ponto de vista, a resposta é sim. Mas como abandonar o Senhor? Tratá-lo como sendo o último recurso, em vez de ser um manancial. Desprezar Deus, desgostar dele, rebaixá-lo, enquanto valorizamos outras coisas? Sim, essa condição do coração nos afasta de Deus por causa de quem ele é. O Santo de Israel, ele é ao mesmo tempo o Santo. É o nosso Santo. Amém? Amém. Glória a Deus. Glória a Deus, né? É isso aí. O Pai Criador está falando conosco, né? Ele existe. Ele está falando comigo e com você. Bom dia, bom dia. Vamos aí na fé com Jesus.

Ora, o Pai, o Filho e o Espírito Santo, né? Do nosso Pai Criador, né? Amém? Glória a Deus. Isaías aqui, a palavra. A palavra de Isaías, né? Por que sereis ainda castigados? Se mais vos rebelareis, toda a cabeça está enferma e todo o coração fraco, desde a planta do pé até a cabeça, não há nele coisa sã, senão feridas, inchaços, chagas, podre, não exprimida, nem ligadas, nenhuma delas amolecida com óleo. Aqui é a palavra aqui, né? A palavra que Isaías, o profeta, escreveu aqui, ó. Esse homem recebeu aqui tanto golpe que não há nenhum centímetro do seu corpo que não esteja machucado, viu? Ou sangrando. Mas ele aqui nada sente. Portanto, continua voltando para receber mais castigo novamente. Ele é agredido e nunca aprende aqui a sua lição, viu? Agora o profeta aqui, Isaías, está dizendo: este homem é você, que nunca compreende o motivo, né? E nem mesmo imagina que as coisas poderiam ser melhores. Mas aqui acontece aqui, ó, obstáculo ao nosso progresso espiritual. É que nós sentimos saudáveis e bem-sucedidos. E aí não percebemos que somos como, né, boxeador, né? É, aqui a única e grande ferida da cabeça aos pés. Sentimos tão poucas expectativas de como reavivar Deus que continuamos a abandonar, desprezar exatamente que Ele restaura aqui os nossos corações partidos. E aí o profeta aqui, Isaías, admirado, ele olha aqui para nós e pergunta: por quê? Se o seu

objetivo é se tornar miserável. Por quê? Até agora ainda não realizou o seu desejo. Não seria melhor que começasse a se curar? O profeta, a imagem de Isaías, reflete nossa necessidade de buscar Deus, é a de um país que foi invadido e não percebe sua própria humilhação. Né? Na época de Isaías, eles chegaram mesmo a ser quase literais. Mas a semelhança aqui identifica pela palavra como vencer. Isaías ainda está falando de forma figurada. A vossa terra está assolada e a vossa cidade abraçada pelo fogo. A vossa região, os estranhos, a devora em vossa presença e está devastada como em uma subversão de estranhos. E a filha de Sião se ficou como a cabana na vinha, como chocapana no penial, como cidade sitiada. Viu? Está aqui, versículos 7 e 8. Né? Aí ele diz aqui na Bíblia, os crentes, em sua melhor expressão, né? Mas vós sou a geração eleita, sacerdote real, a nação santa, o povo adquirido, para que anuncie as virtudes daquele que vos chamou das trevas para a sua maravilhosa luz. Mas Isaías via o povo daquela época reduzido, alguma coisa parecida como uma cabana no meio de um campo, revirando por ladrões, uma igreja na defensiva, uma igreja lastimável, exposta, açoitada, com sua influência diminuída, desamparo, não é o desejo de Deus para o seu povo, que, segundo a sua pretensão, deverá cooperar com o Redentor deste mundo. A igreja também precisa de um Salvador. Glória a Deus. É isso aí. Nós temos um Pai. Vamos buscar o Pai. A visão de Isaías aqui, né? A visão de Isaías, que ele via na visão dele, né? Essa a visão do profeta.

Glória a Deus, de volta na programação, esse irmão em Cristo, Gilberto Leite da Costa. Todo mundo ouve, todo mundo ama e gosta. Rimou, né? Amigos da fé do rádio, né? Olha, estamos aqui no livro de Isaías, né? Aqui é pão. Água servida pelo anjo do Senhor. Preste bem atenção à palavra, à mensagem. Você que está aí ouvindo a programação, está fazendo as coisas, preste atenção, fique ligado, viu? Olha aqui, Isaías, versículo... Olha, é o versículo 9. A escritura diz aqui, olha. A escritura. Quando você escuta a palavra ou lê a palavra, você está recebendo um milagre, meu irmão. Você está bebendo a água da fonte da vida. É só um versículo aqui. Vamos lá. Se o Senhor dos exércitos nos não deixare algum remanescente, já como Sodoma, seríamos e semelhantes a Gomorra. Veja aí, medita aqui, vamos aqui. Se o Senhor do exército nos não deixar algum remanescente, já como Sodoma, seríamos semelhante a Gomorra. Aí no versículo 10, o profeta diz assim: ouvi a palavra do Senhor, vós, príncipes de Sodoma, prestai ouvido à lei de vosso Deus, vós, povo de Gomorra. Aí, papai do céu fala, né? Paim fala, né? Mas aí, né? Não é para mim, não é para você, não é para nós, né? É um milagre, né? Que a igreja tenha sobrevivido. A igreja não é a parede, não é o prédio. É você. Que é para ser templo e morada do Espírito Santo. Mas acontece uma guerra tão grande como está acontecendo, porque o inimigo fica dizendo: desliga o rádio. Saia dessa estação do rádio, porque eu estou sendo queimado. Aí você pensa que é seu pensamento. Pensa que é sua atitude. Por quê? Porque papai, criador, que fez você, que fez eu, está falando. Mas fica agoniado, né? Não quer escutar a voz de pai, de papai, criador. Não quer receber o milagre. Quando fala da igreja, muitos colocam o prédio, o edifício. Não, é eu, é você, quando nós nasce, que é o templo e morada do Espírito Santo, né? Agora, aqui, olha. Mas não porque Deus é fraco. Ele é o quê? Ele é onipotente, que é seu pai, que é meu pai, meu irmão, minha irmã. Senhor dos exércitos, isso é um tesouro. É a palavra. A igreja sobrevive porque Deus salva os pecadores. Tirou da situação do velho homem que entrou à morte lá, pelo Adão e Eva.
Ele vê aquilo em que nós nos tornemos. Se estivesse deixado à própria sorte, na sua misericórdia, estende a mão e diz: não vos abandonarei. Quem está dizendo isso? Quem é? Creio que é o Pai Criador. Eu não lhe abandono. É por isso que a iniquidade que existe dentro de cada um não consegue usar o seu poder para a nossa destruição. Além da graça protetora de Papai do Céu, devemos lembrar a história de Sodoma e Gomorra. Somos aquilo que eles foram. Merecemos aquilo que eles receberam. É isso que Deus nos diz. É a única razão de ainda estarmos aqui, é a sua misericórdia e nos salva de nós mesmos. Isaías, ele está desperta para o coração partido de Deus. Nossa força esmagada, a sua graça intacta. Deus está dizendo: vinde agora que eu sou, e mais nenhum Deus comigo. Eu mato, eu faço viver, eu firo, eu saro, e ninguém há que escape da minha mão. Esse é o Deus com o qual devemos lidar. Ele pode nos ferir, pode nos curar, mas ele prefere nos curar. Será que podemos recuperar nosso bom senso e voltar para ele? Aqui está uma boa notícia para as pessoas feridas. Jesus também foi ferido. Ele foi ferido pelas nossas transgressões, moído pelas nossas iniquidades. O castigo que nos traz e a paz estava sobre ele. Pelas suas pisaduras fomos sarados. Nossas feridas foram curadas pelas feridas dele. A intenção do profeta Isaías aqui é nos convencer de nossos pecados, mas podemos estar convencidos de 1 milhão de pecados sem experimentar nenhuma cura de Deus. A única convicção aqui do pecado que termina em cura. E quando entendemos, quando desprezamos, abandonamos ele que morreu para nos salvar. A convicção desse super pecado aqui promove a cura de todos os nossos outros pecados. A convicção, né? Portanto, o que sua consciência está lhe dizendo? Se confiar suficientemente em Deus para aceitá-lo e abrir-se para sua graça, ele começará a curar seu coração partido mais do que você pode imaginar. Esse é o nosso Pai Criador que está falando conosco pela fé, pela graça. Ele fala com cada um de nós. Bom dia, com alegria. Vamos nessa fé, com Jesus.

de volta na programação, né? Ô, glória a Deus, estamos ao vivo, né? Comunicando com você, o seu irmão em Cristo. Ô, glória, olha uma riqueza aqui da palavra de Papai Criador, para nós que está sintonizado aqui nessa programação abençoada. O monte ardia em chama, que subia até o céu. Estava envolvido por uma nuvem escura e densa. Né? Outra palavra aqui no Salmo. Fez das trevas o seu esconderijo, das escuras nuvens cheia de água, o abrigo que o envolvia, com o fulgor da sua presença. As nuvens se desfizeram em granizo e raios. A palavra, ela tem poder, né? Então, eu quero a unção e o poder, né? Outro salmo. Nuvens escuras e espessa cercam. Retidão, justiça, são a base do seu trono. Fogo vai diante dele. Devora o adversário ao redor. Seus relâmpagos alumiam o mundo. A terra os vê e estremece. Senhor, recebo sua unção. Desejo crescer em minha caminhada com o Senhor. Abro o meu coração para realizar mais de sua obra em mim. E por meu intermédio, desejo cumprir seu chamado para minha vida. Peço que a sua unção desça sobre mim agora. Salmo 133. Amém. Eita glória. Glória ao Pai, glória ao Filho e glória ao Espírito Santo. Eita Jesus de Nazaré, o Deus vivo de Israel. É só Ele, o Criador que fez você, viu? Ele mandou o seu Filho unigênito.

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Pai amado, querido, Deus da glória, só o Senhor para ajudar cada um de nós, ó Pai, a esta pessoa, a este ouvinte, que está com o radinho ligado, sintonizado, se alimentando da tua mensagem, da tua palavra. E eu creio que o Espírito Santo está agindo na vida de cada um, tirando desespero, tirando o medo, a ansiedade. Eu creio no teu agir na vida de cada um que está querendo, que está recebendo pela fé. Eu creio, ó Pai. Queimando todo mal que ataca, judeia, maltrata essa pessoa. Estou vendo pela fé, pelos olhos da fé, o agir de Pai Criador na vida daqueles que estão com o coração aberto, que estão clamando, que estão aflitos, com medo. Repreenda todo mal, toda seta maligna, repreenda. Ajudar a esse meu irmão, a essa minha irmã, que está se alimentando da palavra do Senhor através desta emissora de rádio, Pai. Eu creio que o Senhor está aí com ele, com ela, comigo, com nós, através do seu filho primogênito, o Deus vivo de Israel, que mandou o seu filho, que se fez carne, que veio aqui para salvar, libertar, curar, transformar. Eu creio que tem vários anjos na batalha do mundo espiritual, agindo na vida de cada um. Eu vejo anjo da cura, curando esse meu irmão, essa minha irmã, e que a sua fé, você creia, meu irmão, minha irmã, você creia. Glória a Deus. Pai, cuida de cada um, ó Pai, que está aqui na escuta desse programa de rádio. Glória! Queima toda seta diabólica. Ajuda essa mãe de família, Pai. Esse ser humano. Essa mamãe aflita, papai. Eu creio que ela está sentindo, que ela está sentindo a tua presença nesse lugar.
que ela está com o radinho ligado. O anjo de cura está agindo. Porque o Senhor veio curar a cada um que clama por Ele, conversa com Ele, fala com Ele. Ele escuta você. Glória a Deus. Obrigado, Senhor, pela vida do meu irmão, da minha irmã que está aí, nesse exato momento. Uns estão vendo, uns não estão vendo, mas eu vejo pela fé. Porque eu estou aqui com várias pessoas, vários ouvintes, mas eu vejo pela fé. Eu vejo anjos poderosos agindo na vida desses meus amados irmãos, que está com fé, que está recebendo, que tem anjos poderosos curando, porque só Ele para curar, meu amado e querido ouvinte, viu? Glória a Deus, glória a Deus, né? Glória a Deus. Glória a Deus. Glória a Deus. O poder da palavra. O poder da palavra. Né? Repreender toda a força do mal. Repreender toda a seta maligna, diabólica. Né? Respondendo, o anjo disse-lhe: descerá sobre ti o Espírito Santo, e a virtude do Altíssimo te cobrirá com a sua sombra, pelo que também o Santo que de ti há de nascer será chamado Filho de Deus. Esse é o nosso Salvador, que nós temos que crer, né? Esse é o Salvador, né? Glória a Deus, louvado seja o nome do Senhor. Queima todo mal, Senhor. Vai repreendendo todo mal na vida dessa pessoa. Glória, glória a Deus. Ajuda esse amado irmão, essa amada irmã. Os anjos chegando, dando água, alimentando, para você receber a força, né? A força. Exatamente, a força. Queimar toda seta maligna, todo pensamento ruim, a cabecinha, a cabeça dessa pessoa. Ô Espírito Santo, o Senhor está aqui, Pai, cuidando desse amado irmão, dessa amada irmã. Quantas feridas, né? Mas o Senhor está colocando o óleo da cura da ferida. Tem que buscar Deus.
Amado, tem que buscar Deus, tem que clamar. Vai queimando todo o mal, Senhor, toda a seta do mal. Ajuda esta pessoa, Pai, a restabelecer a força, a energia, a saúde desta matéria, desta carne, deste corpo, Senhor. Tem anjo de cura aqui, sim. Anjo de cura tratando com a matéria desta pessoa, Pai. A pele, o osso, o sangue. Derramando o óleo que está lá no Salmo 30, 133. O óleo da unção. Abrir os olhos. A pessoa vê pela fé o seu pastor. Vê a cidade santa. Querer ler a palavra. Querer ouvir a palavra. Não ficar olhando para os homens. Não ficar olhando para as coisas da terra. Mas olhar por graça, por fé, por misericórdia. Esse reino espiritual. Vê a arca sagrada. Vê o tabernáculo. Vê o sacerdote que vai conduzir nós até o lugar santo dos santos. Para ver a arca sagrada. Essas palavras aqui, olha. A arca sagrada. Os querubins da glória, a tampa do propiciatório, a tábua de pedra que foi escrita pelo dedo do Pai Criador, entregue a Moisés no Monte Sinai. Vê a taça com maná. Vê a vara de Arão que floresceu. Vê o castiçal. Vê a luz divina. Não a luz do propiciatório, não a luz lá do tabernáculo exterior, mas vê no interior do lugar santo de santo, porque ele é a luz, ele é a verdadeira luz, só pela fé, irmão. Aí os anjos tá curando, os anjos estão agindo, o Espírito Santo tá agindo. Porque o Espírito Santo está aqui conosco. O Espírito Santo pairou sobre você. Entrar dentro do Espírito Santo. Bora. Vamos entrar? Ele é transparente. Ele é todo luz. Oh, glória. Aí é pela fé. E você tem que ir pela fé. Você olhando igual aos hebreus que estavam andando pelo mar vermelho. A mão de papai criador, ouvinte, ele pegou a água assim, olha, aí abriu o mar. Aí, minhas palavras, eu creio que ele olhou para os meninos e as meninas, para as criancinhas que estavam na terra. Eu vou abrir caminho para esse meu filho passar.
Ele está com medo. Eu vou tirar o medo dele. Aí o filho, a filha estava olhando, estava vendo o adversário, o inimigo, assustado. As ameaças, né? E agora? Eu vou morrer sendo escravo? Eu quero sair da escravidão. Como é que eu saio? O inimigo está ali furioso, mas eu não quero ele. Aí o filho é para ver a coluna, né, de fogo. E o inimigo não passa. E o pai vendo os filhos e as filhas olhando para o mar, fazendo pergunta: como é que eu vou me sair dessa? Atravessar esse mar. Moisés obedeceu o pai, ouviu o pai, e está ali naquela guerra, naquela batalha. O inimigo querendo pegar, sabe? Destruir, judiar, açoitar. Aí Moisés escuta a voz do pai: Moisés, por que tu tá aí parado?

Aí eu e você estamos olhando para o mar, dizendo assim: como é que eu vou passar? Quem vai me ajudar? Eu estou com medo. Eu estou vendo ali o adversário, o inimigo. Mas ele não passou. Mas ele está querendo me devorar, me pegar, judiar, maltratar. Ele quer fazer o de escravo e eu não quero mais ser escravo. Aí o pai fala: filho, filha, por que você está parado? Papai, é porque tem um mar aí, como é que eu vou andar? Anda, marcha, caminha, pela fé. Eu quero ver sua fé. Aí Moisés andou. Os hebreus andou. Aí o pai deu um sorriso. Pegou a mãozinha dele assim, olha, o mar. Você pega uma bacia d'água, abre as águas assim. O mar, para mim, você é grande. Mas, pai, ele tá abrindo as águas. Aí eu e você estamos andando por fé, com os pezinhos no fundo do mar, olhando as águas de um lado e do outro, andando. Abriu o caminho da salvação, da libertação, da cura. Saí pânico, saí medo, saí dúvida, saí pavor. E você vê a vitória. Chega lá do outro lado. Pai, eu consegui? Hein? Aí você conseguiu. Por quê? Porque quem abriu o mar foi o seu pai criador. Agora é pela fé. É pela fé. Então, pela fé. Andar pela fé. Caminhar pela fé. Aí eu e você vamos ver o milagre.

Eita, glória, né? Glória a Deus. Papai do céu está aqui operando, e quem impedirá? A presença dele é forte. Vamos aqui o versículo aqui da palavra do Senhor, né? Diz assim a palavra de Pai, no Lucas, livro de Lucas. Estava ele expulsando um demônio, o qual era mudo. E aconteceu que, saindo o demônio, o mudo falou, maravilhou-se a multidão. E aí você que está aí do outro lado, você está passando momentos difíceis, porque o Espírito Santo, ele me leva para esse lado aqui, sabe? Né? Porque Papai do céu é quem liberta. Você quer ser liberto? Glória a Deus. Você não quer ser escravo? Porque Papai do céu conhece o seu coração. Tem anjos poderosos agindo na vida daquele que quer sair do cativeiro, quer sair daquela algema, daquela corrente. Ei, meu amado, minha amada, você está sentindo a presença do Criador que fez você? Você está sentindo? Você parou aqui nessa emissora de rádio? Aqui tem anjos comigo. Tem anjo de guerra aqui comigo. Tem anjo com a bandeja. Eu estou adorando o papai. É minha fé. Eu sou filho do Criador. Eu sou de Jerusalém espiritual e celestial. Ninguém tira mais isso de mim. Eu sou rico. Eu sou próspero. Eu sou abençoado. O eu sou está aqui comigo. Eu vejo o tabernáculo. Eu amo o tabernáculo. Por quê? Por que você ama o tabernáculo? Porque está na palavra. E lá, os sacerdotes, amados, amada, ia uma vez ao ano lá fazer a expiação lá pela nação. Aí papai olhando para mim e para você, disse: não, eu vou mandar o sacerdote para rasgar o véu, para levar meu filho, minha filha, a minha presença. Aí mandou o Verbo que se fez carne. Preste atenção, pelo amor de Deus, que eu não estou falando de placa, de templo, de pastor, de religião. Eu estou falando do Criador que fez você. Que o Espírito Santo está agindo na vida de cada um de nós aqui. Eu vejo aqui o filho chegando, levando as almas de volta ao Criador. Eu não vejo as almas indo a templo. Eu vejo as almas indo através do caminho da luz. Aí eu estou vendo o pastor. Aí você pergunta: quem é esse pastor que você está vendo?
é o seu pastor, meu irmão, minha irmã. O Verbo que se fez carne, quando você lê a palavra, o Espírito Santo está agindo. Quando você ouve a palavra, o Espírito Santo está agindo. Essa é a minha fé. E nós chegamos até aqui, até a você e a você e a vocês, através de uma comunhão de fé. Ah, eu estou aqui na fé. Eu estou aqui como você está aqui no planeta Terra. Mas nós estamos ligados pela fé. O que você está passando? O que eu estou passando? Papai do Céu está dando a vitória a cada um de nós. A cada um de nós. Oh, glória a Deus, a presença dEle. Para libertar aquele que Ele conhece o coração. Não é eu quero libertar, que eu não liberto ninguém. Mas é porque Ele falou para mim, Gilberto. Oi, fala, Pai, pregue a minha palavra. Olhei, olhou para mim, fala. Eu disse, eu? Sim, você. Aí talvez eu cocei os fios de cabelo, a cabeça, mas eu, papai? Ele disse, é você. Aí eu via a multidão de homens, presídio, cadeia, preso. E eu vi algemas e corrente. Aí eu tenho que fazer, né, pai? Meu irmão, minha irmã, eu tenho que fazer a vontade de papai. Que Ele falou para mim, fala a minha palavra, Gilberto. Hein? Amém? Aí eu estou falando, Senhor, chega aqui, o Espírito Santo está mandando eu dizer, eu vou falar. Uma pessoa que está aqui, está impaciente, e o Espírito Santo está trabalhando na sua vida. Impaciente. Amém? Receba aí, através da fé. Receba através do Pai Criador, viu? Não é de mim, não. Abrace essa sua cura, em nome de Jesus. Tem pessoas que querem a libertação. Aí o Espírito Santo conhece você, viu? Amém? Ei, por que é que você não vai embora? Tá aqui a liberdade, olha. Por que você não vai embora? Aí a pessoa mostra. O que é que impede dele ir, dela ir embora? Mas ele quer ir embora, ela quer ir embora, ela quer ser liberta, curada. Aí Papai do Céu conhece o seu coração, a sua alma. Então é por isso que você está ouvindo isso. Simples. Aí tem anjos com espada de ouro e de fogo, a coisa mais linda. Conosco. Porque conhece você. Você não é um dos deles para ser escravo, diz o Senhor Pai Criador. Você foi comprado
pelo sangue do Cordeiro na cruz do Calvário. Você não estava aqui na terra. Eu não estava na terra. Mas o Senhor preparou esse lugar, esse momento, este programa, essa rádio. Você sintonizou para ouvir. Aí o inimigo vem, o adversário, aí quer colocar, né, na mente, na cabeça, dúvidas, visões, como? Lá vai, religião, prédio, templo, congregação. Não, a visão é no seu Pai Criador. Aí você, como a vida, você diz, mas como é que eu vejo? Você vai ver pela fé, pela palavra. Uma criança, quando nasce, começa a chorar. A mãezinha pega ele, cuida dele. Então, veja, a mãe pega a criança, abraça, vai dar o alimento. Então, o Criador, ele quer pegar você, colocar nos braços, porque ele fez o plano da salvação. É o Cordeiro de Deus. Quando você vê esse pastor, aí você vê luz. Não é o tijolo, porque o homem faz o tijolo. Aí é uma sabedoria que Deus deu ao homem. Aí o homem faz um prédio para buscar Deus, adorar Deus, falar a palavra, mas você é para olhar para Deus que fez você, não para o homem que fez o prédio, colocou a placa, o nome, porque quem salva, quem liberta, quem cura, e você começar a ver, amar a palavra, eu estou com sede, eu quero beber água, é a palavra, meu irmão. Aí você vai ouvir Deus falando com você, comigo, e Ele quer que você fale com Ele, adorar Ele. Fica triste quando você pedir algo, papai, e ele não dá na hora. O importante é ele. Eu vou falar de uma cena. Uma cena que eu vi. Aí eu fiquei olhando essa cena aqui que eu fiquei olhando. Vou colocar um pai, pode ser uma mãe também, com um filho ou com uma filha. Entra em um lugar. O pai vai passear com o filho e a filha. Aí o pai está ali pegando na mãozinha dele e dela, cuidando. Quer dar o melhor para ele e para ela. De repente, tem algo que ali, naquele lugar, chamou a atenção do filho ou da filha. Aí ele e ela correm. E o pai fica ali. Aí ele quer tirar um presente. E o pai está olhando. Ali tem uma chave que, se abrir,
sai tudo que aquele menino, aquela menina tá vendo. E eu tô lá, olhando. Eu tô olhando essa visão, essa cena. E eu meditando. E o pai tá ali, observando aquele filho, aquela filha que soltou a mãe, a mão do pai. E correu para que algo chamou a atenção nesse mundo. Ele teve um amor de possuir, de pegar, de ter, de achar graça, de sorrir. Mas o pai está ali. Aí você está vendo o pai? O que é que tirou a visão do pai? Que chamou a minha atenção, a sua atenção, que tirou de papai do céu? Em vez de você correr para aquele presente que o mundo está oferecendo, mas você fica perguntando, como é que eu tiro isso? Seus olhos palpitando, seu sorriso, sua alegria. Aí você fica curioso, ansioso. Como é que eu tiro isso aqui? Como é que é? Mas lá tá todas as instruções. Você vê uma ruma de letra, uma ruma de aviso. Você vê até a fechadura, mas você não entende nada, não sabe de nada. E o pai olhando, o pai observando, eu quero ver até quando ele vai olhar para as coisas do mundo e tirar a minha visão. Eu estou aqui. Então, se você ficar com o pai, você vai aprender com o pai. Ele vai dizer não, você vai aprender em cima do não. E você vai aprender em cima do sim. Você pode dizer, papai, eu quero isso. Aí ele vai dar a resposta. De repente, o pai chega com carinho, com amor, sabe que você quer aquele presente? Aí ele disse, mas eu vou dar. Mas ele tirou os olhos de mim. E eu não quero que meu filho tire os olhos de mim. A filha tire os olhos de mim. Porque isso é passageiro. Mas eu dou o livre arbítrio. Quem quer ficar comigo, vai ficar comigo. Mas o coraçãozinho do seu pai, como é que fica? Ele fica olhando para você, para mim, e fica dizendo, filho, filha, tem muitos inimigos, adversários, tem trevas, tem o mal. Não, pai, mas eu quero andar, eu quero correr. E o pai, filho, você quer sair da minha presença, da minha casa? Eu quero a herança. Eu quero ver acolá, olha. Acolá. Eu quero ir acolá. Mas o pai dá. Aí você sai tão feliz de perto do pai, sorrindo, alegre, contente, falando, conversando, e é muita gente, e você feliz, só vê multidão.
porque você tem coisas do mundo, herança do mundo, passageiros. Rápido. De repente, quando aquelas pessoas que você vê e que você não pode mais se ver, as coisas da festa, do mundo, da carnalidade, das trevas, dos alimentos, das coisas do mundo terreno, aí você começa a ver, cadê as pessoas? Cadê os amigos? Cadê as amigas? Eu não tenho mais nada. Porque você deixou o pai. Você deixou a casa do pai. E você, cuidando de porcos, comendo alimento pecaminoso, as trevas, e você começa a olhar. Começa a refletir, pensar, imaginar, na casa do meu pai tinha trabalhadores, eu era filho. Tô arrependido. Eu quero papai, eu quero ver papai. Será que ele me quer? Será que ele me aceita? Aí você sai com pensamento. Mas eu quero ser um trabalhador dele. Mas eu era filho. E eu deixei tudo. De repente, o pai vê. Eita glória! Aí o pai dá um sorriso. Ele estava morto! Ele foi achado, ele foi encontrado. É o meu filho. Voltou a casa. Aí ele vê. Papai, ele está me recebendo como um filho. Ele me perdoou. Ele disse, filho, suas feridas foi sarada. Abraça o filho, a filha. E diz, chega. Faz uma festa para ele. Traz um bezerro cevado. Vamos alegrar com aquele que estava perdido e foi achado. Está vivo. Glória a Deus. Glória a Jesus. Esse é o nosso Pai Criador. Abraça ele.

Querido Deus, querido Pai Altíssimo que está no céu, no trono de glória. Obrigado pelo meu irmão, pela minha irmã, pelo meu amigo, a minha amiga ouvinte da palavra do Senhor. Eu creio que o Senhor, com os anjos de guerra, de batalha, de cura, de milagre, os anjos que trouxe pão, trouxe água para servir a cada um de nós, abençoa cada alma, cada ouvinte, porque o Senhor está neste lugar. Obrigado, viu, papai, pelo programa. Obrigado pelos ouvintes. Obrigado por tudo que o Senhor tem feito aqui, por cada um de nós. Obrigado, Senhor, porque eu estou aqui pela fé, crendo que o Senhor está aqui. E que o meu pastor, que é o seu filho amado, está aqui. E o Espírito Santo está aqui, os anjos estão aqui. Com esse amigo, com essa amiga, com esse ouvinte, com esse irmão que nasceu de novo, com esse que foi batizado com o Espírito Santo, com esse que recebeu a cura, com esse que recebeu a libertação. Porque o Senhor faz. Essa é a minha fé, que eu estou aqui nessa rádio, nesse programa, vendo a glória de Deus. Até outro programa. Continua aqui nessa programação, abençoado de Papai do Céu. Tchau!

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Amém, queridos, louvado seja Deus. Eu cumprimento aí a todo o povo santo com a paz do Senhor Jesus, aonde você estiver, meu irmão, minha irmã, que a paz e a graça do Senhor Jesus Cristo esteja aí na sua vida. Eu sou seu irmão em Cristo, pastor Sebastião Nunes, te fazendo companhia pelas ondas sonoras do canal de comunicação a maior da América Latina, que é a Rede Continental de Rádio, viu, meu irmão? Aonde você estiver sintonizado aí, conectado, viu? Pelos portais oficiais, por rádios parceiras, que Deus abençoe a você. Te acompanhe nessa jornada por onde você andar, né? Meu irmão, nós sem a presença de Deus, nós não somos nada, né? É a mesma coisa de nadar e morrer afogado, a maré levar, viu? É por isso que o Senhor, viu? É o nosso refúgio e fortaleza, socorro bem presente na hora de tribulação, é, não é, filhinha, né? Quem tem te fortalecido? O próprio Deus. Quem tem colocado, viu, a providência aí na sua mesa é o Senhor. Pastor, quem tem sustentado aí a minha saúde? Deus. Porque a vontade do mal é deixar você aí sem rumo, sem destino, viu? Com as mãos amarradas para que você não possa ter entendimento, para que você não possa ter força sequer para sair de onde está, né? Aí Deus, com sua mão potente, poderosa, ele entra com a providência, né? Ele entra para te levantar. Talvez aí a tua noite foi perturbada a noite inteira, né? Você que está acompanhando o programa hoje, você que está aí junto comigo nessa jornada, né? Sendo aí um Simão Cirineu carregando a cruz de Cristo, né? Você que está aí nessa empreitada fazendo propósito comigo, hoje é o sexto elo dos sete dias seguidos, como eu tinha dito, né? Louvado seja Deus. Então, meu irmão, você que está aí ouvindo a rádio, você que tem acompanhado, louvado seja Deus. Você que tem acompanhado aí, ó, talvez você passou a noite aí sonhando, né? O sonho oposto daquilo que você imaginava, né? Talvez você teve pensamentos tortuosos aí, é o trabalhar de Deus, né? É porque, ó, Paulo, muitas vezes, presta atenção, vou trazer aqui o que o apóstolo Paulo disse ali a Deus, viu? Ele disse assim pro Senhor, ó, tira-se de mim esse espinho na carne, né? Aí muita gente pensa, né, eu estava vendo alguns pregadores, né, distorcendo o evangelho, acha que o espinho da... A Bíblia não cita, mas pelo exemplo de Paulo, como que era a vida dele, acredito eu que o que Paulo passava era aquilo que ele fazia lá atrás. Pensamentos do que ele era, coisas que aconteceu, né? E ele falava com Deus ali para que o Senhor tirasse isso dele. E Deus falou para ele que é na fraqueza do Paulo, né? Talvez quantos Paulo tá me ouvindo agora, né? Que ele se aperfeiçoava, né? Deus deixou esse espinho na carne, porque santo na terra é Jesus, não tem outro, né? Não tem outro aqui. Não pisou aqui na terra um santo a não ser o próprio Filho de Deus, tá? Todos esses que não tem boca e nada, não tem santidade nenhuma. Ali, Cornélio chegou até Pedro, agarrou os pés de Pedro ali, e Pedro disse assim, ó, levanta, que eu também sou homem, né? Nem Pedro aceitou ser adorado. Aí tem gente que adora São Pedro, fala que Pedro é santo, é. Se ele mesmo diz, levanta que eu sou homem também como você. Porque é Deus é que opera o milagre, né? Tá precisando de milagre aí, minha irmã? Tá precisando do milagre aí, meu irmão? Você que tá ouvindo o programa hoje. Hã? Então participa. Eu quero colocar teu nome aqui, viu? Eu quero colocar o teu nome, a oração, apresentar aí a tua vida a Deus. Eu não consegui, o Senhor não deixou, não me trouxe, viu? No programa anterior, para me falar ali do taxista, mas hoje eu vou falar porque Deus trouxe para me falar hoje, né? A respeito desse homem que também pegou ali 5 mil reais e deu de investimento, presta atenção, de um veículo, tá?
Só que esse investimento que ele fez a esse veículo, esse investimento que ele fez, ele não perguntou a Deus e nem sequer consultou para qual direção foi esses 5 mil para esse veículo. Só que o próprio veículo que hoje se encontra com ele, se encontra também uma maldição indo junto a esse veículo, né, meu irmão? Você, e ainda, por ser um veículo de caráter de frete, né, de taxista, tem gente que às vezes inverte sem perguntar. A viúva, dona desse carro, na verdade o esposo falecido, viu? Por intermédio de uma outra pessoa, acabou você, meu irmão, comprando esse veículo. Só que o dinheiro que você entregou não chegou na mão da viúva. Foi para outra pessoa. Até então, ela está no silêncio. Até então, ela não está fazendo nada. Mas, se ela quiser fazer por ser viúva, você vai levar prejuízo, tá? Então, antes de dar qualquer passo, você tem que perguntar a Deus, Senhor, da tua vontade. Porque tem gente que o diabo cega tanto com algo. É, manda ali uma oportunidade, manda, cega tanto com aquilo, a pessoa fala, eu quero, eu vou comprar, eu vou invertir, eu vou me endividar. E na verdade, nem pergunta se vai conseguir chegar até o final para quitar. Não conhece 5 minutos da vida. É, mas vou projetar. Ah, pastor, então eu não posso planejar? Pode. Pode. Mas com a presença de Deus, que é diferente. O crescimento com Deus é diferente. É igual aquele ou aquela que quer andar, né? Diz, ó, quero que Deus me abençoe, mas eu quero ficar na religião católica. Aqui tem pessoas assim, né? Eu quero ficar no catolicismo, na prostituição, na mentira, no vício. Aí diz, então Deus tem por obrigação abençoar. Não, Deus não tem obrigação nenhuma. Nenhuma. Tá de pé ainda? Tá sendo sustentada? É pela graça. A graça do Senhor Jesus. É por a graça do Senhor Jesus, viu? Não é por religião. Tá bom? Não é religião que vai salvar. Religião não salva ninguém. Viu? Placa, principalmente placa de igreja, viu? Não te dá nada, tá bom? O diabo, ele pega, ele conhece a Bíblia, sabe a Bíblia Sagrada? Além dele ver quem escreveu, ele viu, ele também conhece de trás para frente, versículo por versículo, que cada um passou por Jesus, pelos profetas que passaram, né? O diabo, ele sabe de trás para frente, de frente para a Bíblia inteira. Você acha que ele não viu quem escreveu? Quem traduziu? Hã? Quem morreu pela palavra? Hã? Aí você fica aí na religião. Já amanhece o dia prostrado debaixo de uma imagem, né? Tá falando aí. Já tá rezando a salve rainha dentro da casa aí? Hã? Que fala que é a mãe da misericórdia? Ei, minha irmã? Eita agora, hein? Já pediu a santo que não tem boca aí? Hã? Vamos deixar essa abominação? Porque a idolatria aos olhos de Deus é pior do que feitiçaria. Você não lê Bíblia não, meu irmão? Pô, aqui você vai aprender. Aqui você vai ficar muito, mas muito consciente do evangelho que Cristo deixou. Qual é esse evangelho? O evangelho do arrependimento. O evangelho do arrependimento, tá? Esse foi o evangelho que Jesus Cristo deixou, tá bom? Que você venha se consertar, se arrepender dos maus caminhos, né? Olha, se tu confessares o Senhor diante dos homens, ele também vai confessar o teu nome vai estar lá, né? Ele vai dizer assim, venha, bendito meu pai, venha filha amada e toma aqui o que é dado por herança a ti, né? Tem gente que está na tamanha cegueira espiritual que a vida não muda, a vida está enrolada, né? A vida está um fracasso, está enrolada, vive de fachada. Para todos é o bom, mas a vida está amarrada, viu? Se bater alguém aí na porta hoje, se assim, eu preciso de um prato de comida, você não tem para dar. Então por que está vivendo assim e ainda diz que serve aqui? Por causa que não ouve e obedece o evangelho. Carrega suas próprias vontades.
São aqueles que carregam as suas próprias vontades. A vontade de Deus é uma. A renúncia é outra, pastor. Eu não suporto, às vezes, o vizinho. É uma perturbação. Eu não me animo nem para sair de dentro da casa, né? Para ir para uma igreja. Você tem, minha irmã, que agradar não é o vizinho, né? Não é aquele que vive de fachada. Agrada a Deus? Está disposta a abandonar o mundo para agradar o Senhor Jesus? Hã? Tem gente que honra a Deus, ao Senhor Jesus, somente com a boca. O coração está bem longe dele, porque servir a Cristo não é de qualquer maneira. Requer de nós renúncia. E não é renunciar apenas uma vez, é renunciar diariamente, todo dia, renunciar ao mundo, né? Abandona o mundo e tudo que nele há, se encha aí da presença de Deus, né? Não se encha aí daqueles, né? Tem um monte aí pela internet, e tá lá, né? Paga preço nem por si próprio, tá lá. É os famosos coach, estão distribuindo aí mensagens bonitas, né? Olha, Jesus te ama, né? Ele aceita você do jeito que você é, né? Fica firme, Deus é Pai misericordioso, é? Não manda tomar vergonha na cara, né? Abandonar a masturbação, não tem coragem de falar a verdade. Eu tava vendo ali, porque falar a verdade diminui o dízimo, né? Diminui a oferta. Hã? Deus me deu autoridade para repreender falso profeta, para repreender aquele que anda segundo a carnalidade. Então, na abominação, em vez de viver o evangelho verdadeiramente da sua vida, o Senhor me entregava ali uma mulher que tem olhado, conversado com um homem casado, e ali acha que Deus está no relacionamento. Acha que Deus está no relacionamento. Ela tem dito, olha, sua voz é muito bonita. Você está pensando assim, minha irmã? Você está sonhando assim? Você está pensando desse jeito também? Olha, sua voz é muito bonita. O seu jeito, né? Você está vivendo a sua vida assim? Abandona o adultério. Abandona aí a pornografia, tá? Como é que você vai querer um relacionamento com um homem que não é teu? Que não te pertence? Deus não escreveu isso. Quem está rindo de você e está preparado aqui a legião com mais de 40 demônios para entrar junto, está só tá um passo para entrar na tua vida, a legião. Para entrar, viu? Se converte hoje, entra na brecha, viu? Porque a porta larga é o caminho da perdição. Aí você fica aí, olha, querendo dar um passo errado. Não, mas o homem a qual eu tenho me relacionado, eu tenho deixado o certo para viver o errado, porque eu gosto de viver assim, eu gostei da pessoa. Gostou, minha irmã? Foi? Não muda de rádio, não. Não muda, não, viu? Gostou aí do que a senhora andou fazendo? Essa prostituição, essa enganação, Deus não está aí, não. Deus não está. Quando você abre a boca, ó Deus, abençoa. Quando você fala isso, vivendo um relacionamento desse jeito, olha aí, ó, um demônio caiu. Caiu atrás da senhora, ó. Quando você fala isso, o demônio caiu. Viu? Completamente desfigurado atrás da senhora, só porque você está ouvindo aí o programa, ó. Quando você fala isso, quem fica amando, viu? E a senhora fica adorando, demônios. Deus não está em relacionamento à base de traição. Coloca isso no seu coração. Coloca isso no seu coração, tá? Não está. Pastor, Deus perdoa, perdoa. Perdoa os pecados. Por que que Deus... Se nós confessarmos os nossos pecados a Deus, Ele é fiel para perdoar. Ele é fiel para perdoar os nossos pecados, né? E nos purificar, né?
E a consequência? Ele não tira. Hã? Ele não tira. Vendo Deus Jesus na cruz do Calvário ali, ó, grande sofrimento, ele falou: Pai, se possível, aparta de mim esse cálice. Por quê? Porque o peso estava muito grande. O sofrimento estava muito grande ali. Né? Deus não tirou? Hã? Deus não tirou. Vai tirar de você? Pelas tuas consequências de erro? Vai não. Deus não vai tirar. Vai te perdoar. A consequência vai ficar. Você quer ver um outro exemplo? Hã? Davi. Davi olhando ali para Bate-seba, vendo uma mulher bonita, né? Ali do palácio. Davi, né? Disse: opa, mulherão, saiu o foco do que Deus estava destinado ali a ele, naquela época, e foi pro lado de Bate-seba ali, né? Que aconteceu? Só desgraça depois na vida de Davi. Perdoou Deus a Davi? Sim. E a consequência tirou? Não. Hã? Não tirou. Aconteceu tragédia. Só desgraça na

vê o manifesto de Deus na vida de ninguém, você não vê nada. É uma falácia. A vida não anda. Né? E o diabo ainda dá uma surra todo dia. A mulher doente dentro de casa, o vizinho mete o pau, é enfermidade até na pessoa, mas tá ali. É vitorioso da rua, mas dentro da própria casa é um fracassado. Dentro da própria casa é um fracasso. Mas por que, pastor? Porque não se converte verdadeiramente. Porque não vive o evangelho verdadeiramente. Hã? Ouve até um cachorro, mas não ouve a voz de Deus. Como assim, pastor? Tem gente que está me ouvindo. Aumenta aí o volume do rádio aí hoje. Aumenta aí. Hã? Amém. Vou passar já já o número de telefone para você participar. Né? O que eu disse aqui da mulher? Você está sonhando assim? Pronunciou isso? A voz é bonita, né? Hã? Conta aqui. Conta aí. Manda o áudio para cá. Manda a mensagem para cá. Hã? Manda aí. Hoje é o sexto elo. Um monte de oração em propósito a Deus, né? Ó, tem gente que está assim. Está dessa maneira. Hã? Tá sem força para buscar a Deus. Tá nadando contra a maré. O mundo tá querendo entrar de vez na vida da pessoa, e ela tá sem força. Tá sem força para buscar, sem força para ouvir, né? E sempre o diabo vai fazer assim, ó. Quando você acha, presta atenção, aumenta aí o volume do rádio aí, ó. Quando você acha que já está ruim para você, presta atenção, o diabo vai dizer assim, agora eu termino de afundar. É assim que ele tem prazer, viu? O mal tem prazer nisso aí, ó. Hã? Como assim, pastor? É. O mal tem prazer nisso. Quando você está na situação difícil, ele diz, agora vamos terminar. Hã? Quando você levanta a mão, viu, meu irmão? Diz assim, agora eu decidi andar com Cristo, eu aceito Ele na minha vida. Automaticamente os demônios já ficam tudo doido dizendo um pro outro. É um miserável. É um traidor. É. Já fala assim, é o traidor. Vamos matar. Vamos atropelar. Vamos fazer de tudo. É o traidor. Esse aí é traidor. É desse jeito que eles falam pro outro. É porque, olha, eu queria tanto, mas tanto mesmo que Deus colocasse, abrisse a visão, viu, dessas pessoas, para verem, para ver, viu? Para ver, abrir essa visão espiritual. Ontem eu recebi mensagem dizendo, pastor, o senhor não dorme? Como é que é a rotina sua aí, minha irmã? Quando eu fecho os olhos, é o tempo todo, sendo levado, vendo, visão, tudo isso, tá? Eu sou pastor de monte de propósito a Deus, tá? Meu negócio é com o Senhor Jesus. Compromisso é com o Rei dos Reis, né? Em nome de Jesus. Eu vou orar por você pregar e viver. Tô pregando e vivendo, tá? Vou orar por tua vida sentimental, porque a minha vida sentimental tá boa. Viu? Tenho minha vida em comunhão na presença de Deus, a qual eu estou agora. Então vou orar por você. Eu vou apresentar a tua vida ao Senhor, tá? Em nome de Jesus, manda sua mensagem para cá. Participa aí também, né? Em nome de Jesus. Amém, profeta? Pois é. Amém, meu irmão, ó. Tem gente que tá sofrendo enfermidade dentro da casa, viu? Que essa enfermidade, ela veio da rua. Como assim, pastor? Essa enfermidade, ela veio da rua. Tá dentro da tua casa. Tá? E tem gente pegando ali, ó, fotografia. Sabe aquelas fotos 3x4, aquela pequenininha? Hã? Pegando ali, fazendo obra de magia negra. Com a fotinha pequena daquela. Você gosta de postar foto aí nas redes sociais? Hã? Você gosta de viver de status? Hã? Colocar aí as tuas conquistas pra todo mundo ver? Você gosta de fazer isso? Tem gente que quando conquista algo, a primeira coisa, em vez de apresentar a Deus ou contar ali para ser luz para a vida das pessoas, não, posta para todo mundo ver. Aí o mal, ele observa isso, né? Tem gente que tá assim, aqui, ó, foto 3x4, dentro de uma casa, pegou na casa da avó, viu?

0: Pegou na casa da avó as fotinhas 3x4 para fazer o quê? Macumba, obra de macumbaria, viu? E vai levar lá. E o trabalho é pouco. Pouco dinheiro que vai ser investido para destruir o quê? A tua vida amorosa. Pegou na casa da avó, fotinha 3x4, que tem, ó. Um negócio de colocar foto pequena, assim, ó, pequenininho. O senhor me mostra aqui, ó, que tem umas fotografias pequenininhas. E ali, essas fotos pequenas, vai fazer obra de macumbaria. Vai apresentar uma entidade, viu? A tua vida sentimental. Mas quem, pastor, vai fazer isso? Quem quer teu marido? Quem quer o marido que você tem aí? Não tem um marido que você tem? Hã? Hã? O marido você tem aí, ó. Eu falo assim, né, de uma forma alegre, para você entender que a gente vive em dois mundos. Tem a alegria do Espírito de Deus sobre a minha vida, tá? Nós vivemos em dois mundos. O mundo material, matéria, sabe matéria? Carne, osso, madeira, objeto. Esse é o mundo material, tá? E o mundo espiritual. Pastor, que mundo é esse, o espiritual? É onde é bem e muito, mas muito maior do que o material. Maior do que o material. Você não sabia disso, não? Hã? Hein? O diabo tá com grande fúria, viu, Bimbana? Essa criança aí, ó. Tá com grande fúria nessa criança aí, ó. Viu? Criança tá enferma. Tá enfermando aí o diabo. Fúria de Satanás. Direção da criança. Tá? Eu escutei um grito aí na sua casa. Dentro da tua casa. Aquele grito fino. Aquele grito fino dentro da casa. Viu? Dentro da casa. Demônio deu esse grito dentro da casa, viu? Aquele grito fino dentro da casa. Por quê? Porque tem prazer o mal no sofrimento. Hã? Tem prazer no sofrimento o mal, viu? Quando você tá aí querendo um homem casado, viu? Em vez de se converter, pedir a Deus que venha te abençoar. Deixa eu trazer bem aqui, ó. Deixa eu trazer aqui um versículo para você. Viu? Em Provérbio 14, diz assim, ó, a casa e os bens são de herança dos pais, porém do Senhor vem a esposa prudente. Pastor, que esposa prudente? O que é uma mulher prudente? É aquela que, em vez de estar falando maior falácia, brigando dentro da casa com a filha, né, meu irmão? Filha que está aí na pré-adolescência, e daí na revolta, né? Querendo que as coisas mudem do seu jeito, na força, na porrada. Hã? Isso não é ser prudente. Prudente é aquela que busca em Deus resposta, né? Sabedoria para lidar com as situações. Hã? E coloca Deus em primeiro, ensina os filhos sempre do Evangelho, né? Sempre com paciência. Suportai-vos aos outros, o senhor está dizendo. Isso é ser prudente. É ser uma mulher virtuosa aí na vida, né? Pastor, para mim ser uma mulher virtuosa, eu preciso ter alguém? Não. Quem disse? Hã? Se está com alguém para ser virtuosa. Você, sendo luz diferente aí na sua casa, já é isso, né? Já está sendo. Mas o ataque espiritual é tão grande, né, meu irmão, na sua vida? Tem sido tão grande, tamanha proporção, que às vezes você falta não suportar, né? É ou não é? Hã? É ou não é? Eu vou deixar aqui o telefone para você participar, para você deixar a sua mensagem. Hoje é o sexto elo aí pela família e também pela vida sentimental. Você que me ouve no Brasil, fora do país, né? Você que já participa, você que não participa, está ouvindo pela primeira vez. Eu sou seu irmão em Cristo, pastor Sebastião Nunes. Olha, eu tenho mais de 15 anos de experiência espiritual. Já passei por diversas religiões, denominações, tá? Religiões, tá? Qual é a religião? Ao catolicismo, viu? Ao espiritismo, tá? Aos mórmons. Você sabia que os mórmons, Joseph Smith, criador dos mórmons, dizem que é primo da Ellen White? É, que pegou a igreja adventista, adora a pecadora, né? Hã? Aí tá lá, o Joseph Smith disse assim, ó, que João apareceu para ele e colocou ali as mãos sobre ele e apostolou ele, ou seja, que ele recebeu um apostolado de João. Mas fala também que é para a pessoa orar por quem morreu. Você sabia que era para os mórmons? A pessoa tem que orar por quem já morreu. É, quem já morreu. Né? O assembleiano que virou, criou a seita. É, minha irmã? Hã? Pastor passou por lá. Eu conheço vários. O livro escrito ainda. O lixo que escreveram, né? Aceita. E ainda diz mais que tem que aceitar ele junto com Cristo para ser salvo. Aí tem muito que está lá. E é muita humanidade, né? É na humanidade, tem vários, né? Hã? Tá desse jeito. Que esse fulano só pode se envolver com ciclano, né? Que ali tem um que diz, ó, agora você tem que ir lá pro continente da Arábia Saudita, né? Você com tantos anos, você vai fazer isso, isso, aquilo lá. E tem muitos que vai. É igual esses. É o testemunho de Jeová, na verdade, que também, pastor, passou, né? Que tá lá. Você vê que faz um grande, mas um grande evangelismo. Bate nas portas cedo, né? Hã? Eu falei ali pra um, eu disse, você já colocou no coração que no mundo não tem só 144 mil para ser salvo? Você conhece o tamanho da humanidade? Hã? Você já tirou isso do coração? Ou ainda continua com essa ideia? Hã? Hein? Falei para ele ali. Ele, não, é porque eu disse, não tem argumento. Hã? E ainda disse mais, pois é, tu é assim, mas tu é envergonhado da tua própria família. Tem pessoas que têm vergonha de você, tu não é feliz no amor, né? A última mulher que você se relacionou, ela te traiu. Hã, testemunha? Ô, pastor, como é que você sabe disso? Não, não é eu que sei não, meu irmão. Não é eu que sei não. É Deus que sabe das coisas, né? Hã? Hã? E Deus revela, meu irmão, viu? Tá sonhando com algo aí? Teve sonho à noite aí? Hã? Teve? Conta aqui, pode contar, viu? Sonhou aí querendo se envolver com pastor? Sonhou aí tendo relacionamento com homens? Hã? Sonhou com cobra rastejante aí? Tem tido muito sonho aí na madrugada? Comprando terreno, até mesmo pilotando carro aí? Hã? Vou falar pra você, o dom é de Deus, tá? Pra manifesto da sua obra. Em nome de Jesus, ó, se você tá me ouvindo, se Deus colocou você no meu caminho, é para mim te ajudar, tá? É para mim te ajudar. Eu vou te ajudar, viu? Eu vou fazer propósito por sua vida. Eu vou deixar aqui o número de telefone, viu? Muita mensagem já chegou aqui, viu? Eu vou ouvir já já, tá bom? Ó, mas vou deixar aqui o número de telefone para que você que tá me ouvindo aí possa participar, para que você que está me ouvindo aí possa deixar seu pedido de oração. Talvez, ah, pastor, a minha vida está uma benção, tá, mas aí, será que o vizinho está uma benção, é onde você mora? Hã? Apresenta aí, pastor, meus vizinhos, apresenta aí meu pai, a minha esposa, a Deus. Eu vou apresentar, eu vou falar com o Senhor a respeito dessa causa, tá? Individual, pode mandar, o telefone está liberado já também, tá? Para você que está me ouvindo pela primeira vez, pode participar. Ah, pastor, eu não quero que passe aí no ar, eu não passarei, eu também respeito o seu espaço, viu? É eu e Deus. Muita gente aqui, muitas pessoas falam comigo em particular, tá? Outras também contam aqui o testemunho, pede oração. O programa Templo do Senhor Jesus Cristo tem como objetivo aí, louvado seja Deus, propósito. Propósito por cada vida. Fazer propósito. Seja pela vida sentimental, qual o programa, esses 7 dias seguidos aqui, ó, é pela vida sentimental, familiar, né? Mas, pastor, o senhor só vai fazer, orar, propósito por essa área? Não, não. Eu faço separadamente, tá? Falarei separadamente a vida de cada um, viu? Em nome de Jesus. Então você pode participar. Você pode mandar sua mensagem para cá, viu? Toda boca que confessa encontra a graça, viu, minha irmã? Toda boca que confessa encontra a graça de Deus. Então os tímidos, eles não herdarão reino nenhum. Então fique à vontade para você mandar sua mensagem para cá. Deixar aí a sua participação, né? Viu? Na presença do Senhor Jesus Cristo, são mais do que vitoriosos. Viu? Então manda sua mensagem para cá. Tá bom? Você que tá ouvindo aí o programa. Pastor, o número é esse aqui, ó. Você que tá ouvindo aí o programa pela primeira vez ou já participa, pode ficar à vontade. O programa é para todos os irmãos. Você pode participar através do telefone. Eu vou deixar aqui, ó. 011, tá? 9102 7654, tá? Vou repetir. 011 é só um dígito 9. 011-9102-7654, viu? É só um dígito 9. Você vai botar aí, salvar. Manda aí mensagem de texto, áudio. Diga aí a cidade, você está ouvindo o programa, viu? Quiser deixar o nome da rua aí também. Por que, pastor, o nome da rua? Porque em cada encruzilhada tem uma legião, você sabia disso? Para atingir. Ah, mas mora muito cristão aqui. Quem disse? O diabo quer saber se tem negócio de crente. Hã? Tô falando dos servos, o diabo também cerca ao da redor, sim, na encruzilhada ainda. Não pode contra o servo, mas pode, vai querer setar quem tá na casa, quem dá lugar. Meu irmão, pense numa organização, viu, do mal. Pense numa organização maligna, viu? Então deixa aí o seu nome e a cidade onde você está ouvindo aí o programa, tá bom? Em nome de Jesus, ó. Amém. Fora do Brasil, você vai salvar assim, ó. Mais 5511-9102-7654, tá? Mais é só segurar o dígito zero aí. Mais 5511-9102-7654. Daqui estou indo para o monte oração, né? Apresentar a vida de todos vocês a Deus. Então participa aí. Manda aí a sua mensagem pra, em nome de Jesus, amém? Manda aí, fica à vontade, tá bom? Manda aí, fica à vontade, amém? Para participar aí da programação. Diga aí como é que tá a qualidade do sinal da rede de rádio ali, né? Ó, você que quer acompanhar em vídeo, áudio, em texto, né? E também você que tá ouvindo pelo computador, também é traduzido aí para você, tá bom? Automaticamente aí pelo Play Repulsivo. Você vai ouvir aí, ó, pelo site oficial da Rede Continental, tá bom? Acesse aí, ó, www.continentalnetwork.live, tá? www.continentalnetwork.live, viu, meu irmão?
1: Bom dia, pastor. Tô aqui ligado em Belo Horizonte. O som aqui tá perfeito, tá? Eu de Soares e Eliana Freire Ramalho. Deus te fortaleça aí.
0: Amém, meu irmão. Olha aí, viu? Amém. Louvado seja Deus. Ó. Ah. Olha, vou dizer uma coisa para vocês. Tem muitas mensagens que às vezes engaveta, viu, meus irmãos? Ao mesmo tempo, né? Mas fica à vontade para mandar mensagem para cá.
2: Jesus, Pastor Sebastião, bom dia.
0: Bom dia, meu irmão.
2: Estamos aqui escutando o seu testemunho aí.
0: Ah.
2: E nós estávamos lembrando que nossa vida também foi uma grande parte assim também. Usando roupa de brechó, não tendo dinheiro para comprar.
0: Olha aí, viu?
2: Né?
0: Ó.
2: Levando
0: calote. Meu irmão. Você está ouvindo? Você está ouvindo aí?
2: Perdendo, né?
0: Ah.
2: Ou nos passando para trás.
0: E você ouviu o trecho, meu irmão? Foi
2: parecido com a sua aí. Mas eu também queria lhe contar que nessa noite minha esposa que sonhou que ela falava em línguas, que a gente ainda não fala, que ela falava em línguas, parecia uma tagarela, e não parava. Um sonho de benção aí, ó. E eu ontem foi que
0: meu irmão,
2: sonhei que,
0: que Deus vinha... Deixa eu soltar o áudio do irmão aí todo.
2: E me dava uma autoridade, uma unção de autoridade dele. E tudo benção, graças a Deus, tá bom? Deus abençoe o senhor, Deus abençoe os ouvintes.
0: Amém, meu irmão, ó. Filhinho, às vezes acontece isso, tá? Acontece isso, às vezes você tá aí, a sua esposa, como teve sonho falando em língua, interpretar, Deus vai entregar para ela, viu? Interpretação, o dom de interpretar de línguas. Um fala, ela interpreta, ela vai entender, viu? Isso é dom. Um fala, o outro entende, interpreta aquilo que está falando, tá bom, filhinha? Para ela, viu, meu irmão? E o senhor, filhinho, viu? Todo aquele que ouve a palavra de Deus e a pratica, presta atenção, meu irmão. Todo aquele que ouve a palavra de Deus e a coloca, pratica, é como a árvore plantada junto ao ribeiro das águas. Junto ao ribeiro das águas, né? Que as suas folhas, elas nunca vão murchar, pelo contrário. Quando elas vêm murchar para ser trocado, nasce outra melhor ainda. Assim também será a vida do Senhor, meu irmão, na presença de Cristo, né? Nunca se esqueça, meu irmão, de onde o Senhor tirou o Senhor. Nunca se esqueça quem era o senhor, viu, meu irmão? Tá bom? Porque eu vejo a vida do irmão aí, não conheço a fundo a vida do filhinho, mas eu vejo assim, meu irmão, que tem muitas pessoas que querem muita riqueza, muito luxo. Tanto o filhinho aí como a sua esposa não tem isso no coração, essa questão de viver na ostentação, querer com ganância algo material. Pelo contrário. Se passa por situações de adversidade, passa junto, né, meu irmão? Se passa por luta ali, tá passando junto. E as coisas, tanto dentro da casa, como também no cotidiano, há sempre uma alegria na presença de Deus, quando recebe uma bênção ali, mesmo que não seja a bênção milionária, né, Vilinho? Mas que seja uma bênção ali, que venha abençoar a casa, né? Quando o evangelho é dito para alguém, aquela pessoa para ouvir, você se alegra, tá? É porque o evangelho está plantado ao ribeiro das águas, que por mais que cause dúvida de algumas pessoas, mas o senhor sempre está ali na jornada, na caminhada, né? E Deus uniu para viver assim, porque o que está ligado aqui, também está ligado na glória. E grande é o Deus para abençoar e cuidar dos pequeninos, né? Da sua casa, né? Então permaneça firme aí, permaneça firme no propósito, né, com o Senhor, viu? Porque aqui na terra, Paulo disse assim também, ó, o apóstolo Paulo, a qual eu não sou digno nem de lavar as sandálias de Paulo, disse assim, ó, eu acostumei a comer bem e a comer mal. Eu acostumei a dormir bem e a dormir mal, né? Mas tudo eu posso naquele que me fortalece, né? Ele falou ali aos filipenses, dizendo, ó, tudo eu posso naquele que me fortalece. Diga aí, meu irmão, você que passou a noite atribulada, Paulo também falou, ó. Paulo passou muitas noites, viu? Sem dormir, né? E o mais interessante, e o mais de tamanha proporção, presta atenção, você que tava, né? Não tá mais. Tava com aquela visão gananciosa, né? O apóstolo Paulo ali na prisão, ele diz assim: na minha defesa não veio um sequer a meu favor. Hã? Um homem que tinha condições, né? É, minha irmã? É, meu irmão, ele disse aqui: na minha defesa não veio um. Né? Na minha defesa. Mas por quê? Porque o que ele deixou, o maior missionário, o maior abridor de igreja, viu? Os ensinamentos de Paulo é forte, viu? E ele tomou também ali Timóteo, jovem moço, ensinou muita coisa para Timóteo, tá? Timóteo novo ali, viu? Então, nós aprendemos como o Evangelho nos ensina. Paulo falou, viu? Ó, acostumei a comer bem e também a me alimentar quando tiver na escassez. Me acostumei a dormir bem e também a mal, mas tudo eu posso naquele que me fortalece. Porque quem fortalece? Deus. Porque nós podemos? Porque Deus é maior do que qualquer situação que você esteja passando, né? Então manda sua mensagem para cá. Fique à vontade aí para participar. Deixar aí o seu nome, a cidade onde você está me ouvindo. Bom dia, profeta. Ah, pastor, ora pelo meu casamento. Ah, amém. Ah, vou vir fora do ar aqui, viu? Em nome de Jesus. Vou repetir aqui o telefone. Pastor, estou ouvindo aqui também no estado do Ceará. Está ouvindo no estado do Ceará? Na cidade de Jaguaribarra. É isso? Pois é, Vilinha, ó, para você. A palavra é, ó, Provérbios 14, tá? Provérbios 14. Tá bom, minha irmã? Pastor, ouça fora do ar. Ó, você que tá mandando mensagem para cá, em nome de Jesus, eu vou ouvir aqui fora do ar, tá bom? Com atenção. Vou ouvir com atenção. Vamos ouvir a canção, eu volto já já. Fique ligado aí na programação. Hoje é o sexto elo, né? Você que tá ouvindo aí, ó, pega aí um copo com água, peça de roupa, que já já eu vou orar. Vou apresentar a Deus. Daqui tô indo pro monte oração. Apresentar a tua jornada ao Pai, viu? Você que está sofrendo ataque espiritual, está sonhando com algo aí, fica à vontade para participar em nome de Jesus, amém? Vamos ouvir aí Elane Silva, eu volto já já, viu?

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0: Pastor, gostaria de que você orasse pela vida da minha irmã, Francisca Vênus Pereira da Silva. Tem muitos anos que ela vem na luta, bebendo o álcool, agora tá na droga. Ela até já me pediu, disse que tenta, quer sair, mas sempre tem alguém que vem e oferece a droga para ela, até a filhinha dela. Ela já abandonou ela, foi morar em outro estado porque não tinha condições. Ore por ela, para que ela consiga arranjar um trabalho, para ela cuidar da filha dela, ocupar a mente dela. Assim, eu sinto que ela precisa de ajudas.
1: Amém, minha irmã. Ó, deixa eu falar uma coisa para a senhora a respeito dessa vida. Não é o trabalho que vai ocupar a mente da pessoa. Quem coloca a pessoa na presença, quando a pessoa está buscando a presença de Deus, ele fala assim, ó: tornai para mim, eu tornarei para vós, diz o Senhor. Então, se essa vida se voltar a Cristo, ele vai se tornar para ela. Eu, quando fui para Jesus, eu fumava, eu bebia, né? Dentro do meu carro era 1 litro de cachaça que eu carregava, viu? E eu sempre fui daquele que levava muita gente para a igreja. Eu tinha o prazer de levar o povo para a igreja, né? No início ali. Enchi o carro para levar o povo para a igreja e eu não ia para a igreja, né? Eu já disse ali, acho que outro dia eu disse aqui, né? Que eu fui levar um pessoal para um batismo. Eu disse: não, eu levo vocês para o batismo, né? Aí parei num acostamento, numa comercial, estacionamento grande. Aí tinha uma igreja lá, nessa avenida, tinha uma igreja na avenida comercial, um ministério. E ali, eu levando esse pessoal, parei o carro lá e todo mundo foi e eu não. Falaram: vamos, e tentaram me convencer. Eu falei: não, não vou não, deixa com a outra hora eu vou, né? Ali, jovem. Será que eu não tô, né? Tô com 38 anos de idade, né? Mas eu era bem jovem ali, né? É ali. Era assim: vamos. Eu falei: não, vou não. Vou ficar, depois eu vou. Aí fiquei sentado lá no meio de muitos carros, muita gente. Aí saiu um cara, veio do outro lado da avenida. Amém. Veio do outro lado da avenida. Um homem caindo para um lado, para o outro, com um saco nas costas, e veio rolando. Aí rolava ali, caía, e longe, atravessou, ultrapassou as duas avenidas, muito carro, né, na capital, muito veículo. E ali, saiu de um lado e do outro, passou por algumas pessoas, veio, pôs a mão no capô do carro, sentou no meio fio, do meu lado. Aí olhou para mim e disse: ó, você sabe aquela igreja que você está vendo ali? Você sabe aquela igreja que você está vendo ali? Pois é, você vai para a igreja, viu? Você, tá vendo aquela igreja? Você é para obra, né? Você é pastor, né? Nunca, ainda estava alcoolizado, né? Você é pastor daquela igreja lá. Fazendo referência que eu era pastor para a obra de Deus e disse que me via lá. Falou isso também e ali pegou a sacola, o negócio e foi embora, né? Então, no caso aqui, ó, nós somos igreja, templo e morada do Espírito de Deus. Se ocupe, coloca a tua mente as coisas do Senhor, busque a Deus, tá? Fale para ela dar um passo à casa de Deus. Convide ela para andar com você para a obra de Deus, para a casa do Senhor, tá? Para ouvir o Evangelho, porque quem convence o homem do pecado é a palavra de Deus, é o Espírito de Deus, tá? Não é trabalho que vai convencer ninguém do pecado, tá, minha irmã? Não vai encher a mente de serviço para ocupar a mente. Tem que buscar a presença de Deus, porque o trabalho, tudo isso o Senhor acrescenta o que necessita, né? Para se libertar, deixar de ser escrava de Satanás, tá? Eu, viu? Bebia muito, fumava, né? Mas quem libertou? Deus. Mas precisou do quê? Do meu esforço também. Querer essa mudança, tá? Querer mudar. Para Deus operar, meu irmão, presta atenção aí, ó. Você tem que querer. Se você não quiser, nada muda. Você tem que dar um passo. E a casa de Deus tem ministério onde a senhora mora? Hã? Tô falando de ministério, aquele que tem onde se sinta bem. Não aqueles que fazem culto com portão fechado. Aqui tem muitos onde eu moro aqui, ó. Você passa na igreja, tá todo mundo com os portões fechados. Não porque é bandidagem, não porque fazem culto para si próprio, não para Cristo. Às vezes a pessoa tá com problema, passa na porta, não entra, porque principalmente as presbiterianas, né? Eles fecham para si próprio, é, para ninguém entrar, cultuando para eles mesmos. Porque Jesus mesmo quer enviar o necessitado, às vezes, para a igreja, quer trazer essa pessoa para, pode ser até transformada essa vida, a vida se perde por falta, por inútil que está nas igrejas com o portão fechado. Eu convidei um homem para uma rádio uma vez. Ele falou, não, pastor, eu quero conduzir primeiro um deputado. Vamos levar o deputado lá primeiro? Eu falei, meu irmão, deixa eu falar uma coisa para você. Político, tenha seu cargo como seu Deus, rapaz. Você está servindo a qual senhor? O do mundo? Uma assembleiana ainda. Toma vergonha na cara. Viu? Ele baixou a cabeça e saiu. Por quê? Porque tem muitos que não tem amor pela alma, né? Não tem um evangelismo. Achei muito bonito ali, eu recebi ali um vídeo, né? Eu não sei se foi o irmão Gilberto Leite que me mandou esse vídeo, onde tinha ali um grupo de pessoas, né? Numa pracinha ali, fazendo evangelismo à noite, né? Eu acho muito, eu já fiz muito e faço. Na porta da igreja, viu? Na porta da igreja, onde ali... Na comercial. Porque indiferente de alguns lugares, tem gente que procura grandes templos, coisas luxuosas. Meu irmão, você está indo para a igreja procurar luxo? Não vá, não. Procure a presença de Deus. Ele não diz, onde tiver dois ou três reunidos em meu nome, eu estarei lá. Hã? Leve ela para a presença de Deus. Peça ao pastor, se a senhora estiver congregando, que faça uma visita na casa dela. Que pastor é esse? Que não tem amor pelas almas, só quer pregar para aquele que oferece algo. Hã? Manda tomar vergonha isso aí. Manda ele se converter. Cadê a visita no povo que necessita? Hã? Em nome de Jesus, convida ela, participa, meu irmão. Se envolve mais com a obra. Se envolve mais com a obra, com o ministério que Deus tem contigo. Viu? Procure, porque uma alma, uma vida para Jesus tem muito, mas muito valor. A festa no céu, tá? Por um coração convertido, por um arrependido ao reino, ao filho pródigo. Volta-se à casa do Pai, né? Convida ela para ir num culto aí, viu? De adoração, uma vigília. Não sei se ainda fazem vigília onde a senhora mora, porque hoje em dia as vigílias virou palanque político e também... É, pessoas que querem se promover, né? Você vê aqueles cartazes, a explosão, né? É o fulano de tal, é do reteté, é do mistério. Não tem, não fazem mais para adorar a Deus. Fazem para adorar a si mesmo, um ao outro, né? Olhar para a roupa do outro, a veste que o outro tem, né? Não se fazem mais aquela adoração, o vigilhão, né? Como antigamente, tá bom? Mas procura conduzir ela à obra. Manda o nome dela por escrito para cá, que eu vou orar por ela. Eu vou apresentar a vida dela para o senhor amarrar esses demônios. Primeiro é a volta dela, para a legião cair por terra, a legião do mal, viu? Em nome de Jesus, amém? Viu, filhinha? Manda aí o nome dela para cá completo, por gentileza. Pode mandar, minha irmã, viu? Fica à vontade. Ah.
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1: Amém, minha irmã. Olha aí, ó. Tá ouvindo aí, minha irmã? Como é que tá a qualidade da programação aí, né? 100% aí, SSL+, ó, logo também tem novidade aí também. O portal que também, Deus me conduziu a um streaming aqui que ele é gigante, né? É gigante aí, né? Uma empresa gigante, vai pegar, porque Deus é que faz esse mover na vida do filhinho, dos representantes, né? É o senhor que tá fazendo, trabalhar a mão de Deus, viu? É Deus que conduz, faz isso, faz aquilo, faz isso, faz aquilo, né? E tem me conduzido, você que tá recebendo o programa aí no seu celular, né? Você que tá recebendo o programa aí, gravado aí, não temas, viu? Não temas, porque Deus sabe que você tá me ouvindo o programa. Não temas, faça com obediência as coisas para Deus, viu? Faça com obediência as coisas para Deus, não é para o homem, né? Porque o homem é falho. O homem é pecador, é falho. Faça para Deus, tá? Honra a obra de Deus. Você que tá me ouvindo também pelos grupos aí, ó, tá? Quer participar também, né, em outros horários, pastor? Eu recebi aqui o programa, mas eu não consigo participar, porque talvez o pastor não tá no ar, mas a mensagem chega para mim, vai chegar. Pode mandar sem medo, tá? Salva aí esse telefone aqui, ó. É mais 5511, é da rede de rádio aí, ó. Mais 5511-9102-7065. Você que tá me ouvindo fora do Brasil, no exterior, viu? Pode participar. Hoje é o sexto elo, viu? Hoje é o sexto elo. E vou até amanhã também, no sétimo dia. No propósito a Deus, tá? Em nome de Jesus. Você que está me ouvindo aí também no Brasil, pode participar através do telefone. Mais, aliás, 011, né? 9102-7065. Tem uma mulher que está esperando a resposta da causa da justiça. Deus está te entregando essa grande vitória, viu? Deus trouxe aqui, ó. Aqui do meu lado esquerdo, o anjo do Senhor trouxe aqui, viu? E tá escrito aqui, ó, vitória. Tá te entregando essa grande vitória. Causa na justiça tá sendo entregue em tuas mãos. Tá com algo amarrado na justiça aí, minha irmã? A senhora vai testemunhar, viu? Para glorificar e exaltar o Senhor e Salvador Jesus Cristo. Tá bom, vilinha? Deus, ele vai te abençoar, viu? É Deus que tá fazendo mover. Não é a rádio, nem pastor. É o Senhor, viu? Pastor é só instrumento. Deus está te entregando essa vitória hoje, tá, minha irmã? A senhora vai testemunhar aqui, viu? Para glorificar e exaltar o Senhor e Salvador Jesus Cristo. Amém? Pastor, o nome é Francisca Vênes Pereira da Silva, né? A família Pereira da Silva. Em nome de Jesus, eu vou apresentar a vida da Francisca a Deus. Tá? Eu vi ali um Exu Mirim trabalhando na vida de outra pessoa que ela também conhece, tá, minha irmã? Na vida dos menores, viu? O diabo, ele não suporta. Você sabe esse fundo musical, nesse fundo aí que você tá ouvindo aí, ó, no fundo da minha voz, não suporta, viu? A presença de Deus é grandiosa. Em nome de Jesus, amém? Checamos no final do programa. Eu vou ouvir, viu, minha irmã? Eu vou ouvir aqui fora do ar, tá bom? Chegamos no final do programa aqui. Em nome de Jesus. Amém, profeta? Ore por minha vida. Ah. Amém. Chegamos no final que eu não posso esticar, meu irmão, viu? Mas olha, eu vou ouvir aqui fora do ar, tá bom? Vamos orar a Deus, hoje é o sexto elo do Propósito de Sete Dias.
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Senhor Jesus, mais uma vez, meu Pai, diante de Ti, eu me apresento, meu Pai, a essa programação ao Senhor, para pedir por cada vida, meu Senhor, que tem ouvido essa programação, que tem acompanhado, compartilhado, recebido, meu Pai, esta palavra, que esta mulher se torne prudente, meu Pai, na vida desse homem, em nome de Jesus, meu Pai, Deus Celestial, eu peço ao Senhor soberano, tenha misericórdia, meu Senhor, tenha misericórdia, meu Pai, dessa vida, entra, meu Pai, com a providência, entra, meu Senhor, com a providência essa vida, em nome de Jesus Cristo, meu Deus, eu peço, meu Pai, em prol dela, que o Senhor venha colocar suas mãos poderosas e santas sobre a tua filha, venha levantar ela, meu Pai, na tua presença, porque a tua presença, meu Pai, é o que nós necessitamos, porque, meu Pai, se nós temos a sua presença conosco, nós podemos tudo, meu Pai, porque é o Senhor que fortalece. A sua presença, meu Pai, em nossa vida nos faz lembrar que nós estamos aqui, meu Pai, de passagem a essa terra. Eu peço a Ti, no nome de Jesus Cristo, meu Deus amado, em prol da Tua filha. Visita o coração dela, meu Pai, nesta hora. Visita o coração do teu filho, meu Pai, nesta hora. Que o Senhor venha abençoar, meu Pai, este lar que ouve esse programa. Que o Senhor, meu Pai, venha abençoar essa vida. Toca na saúde do teu filho, meu Pai. Tira, meu Pai, todo inchaço, toda canseira, toda pressão alta. Eu dou a ordem agora, sai. Em nome de Jesus. Abençoa, meu Pai, aqueles que têm amor por Tua palavra, meu Senhor, os colunas do ministério. Abre as comportas do céu em direção a eles e a ela. A ele e a ela, meu Pai, que tem amor por Tua palavra. Em nome de Jesus eu peço a Ti. Livra, meu Pai, de todo mal. Alegra o coração, meu Pai, da família que está sintonizada a esse programa. A esse homem, meu Pai, que está ouvindo, meu Pai, no seu carro. Que tem pensado, meu Pai, já há 7 dias em deixar esta casa. Em deixar a sua esposa, meu Pai, para viver uma aventura. Em nome de Jesus, abençoa a vida dele. Transforma esse coração, meu Pai, na Tua presença. Porque o Senhor não tem prazer, meu Pai, em destruir casamento. O Senhor não tem prazer, meu Pai, nem na dor de um ímpio. Eu suplico a Ti em prol dessas vidas. Eu suplico a Ti, meu Pai. Tira essa mulher das garras de Satanás. Coloca na Tua presença. Que tem feito coisas, meu Senhor, não te agrada a Ti, por ser falha, pecadora. Tenha misericórdia em nome de Jesus. Em nome de Jesus Cristo. Toda oração contrária que caia por terra agora. Toda palavra mal proferida, minha irmã, meu irmão, que lançarem sobre ti, vai se tornar bênção, o Senhor está dizendo. Eu abençoarei aqueles que te abençoarem e também vou amaldiçoar aqueles que te amaldiçoarem. Mas toda palavra proferida não entrará, se tornará bênção em tua vida, o Senhor está dizendo. Em nome de Jesus, meu Pai, abençoa cada vida que está ouvindo esse programa, que eu não conheço, meu Pai, mas o Senhor conhece. Sabe o que tem pedido por libertação, sabe o que tem pedido pela vida sentimental, o sexto elo, meu Senhor da glória. Eu apresento a Ti, meu Pai, com a certeza da vitória.
e que o Senhor, meu Pai, abençoará aqueles, meu Pai, que ouvem a sua palavra. Em nome de Jesus, eu apresento esse copo com água, a peça de roupa ao Senhor. Que o Senhor venha consagrar essa água, assim como eu tenho me consagrado a Ti. Aonde for derramado, meu Senhor, que o mal venha ser queimado, que essa enfermidade venha ser fechada, que esse inchaço venha sair, que essa dor de cabeça, esse mal-estar venha bater em retirada. Em nome de Jesus eu peço, coloque a gota do teu sangue a esta água, que aonde for derramado, meu Pai, que o mal venha bater em retirada. Em nome de Jesus Cristo, e para glorificar e exaltar o Senhor Jesus, abençoa cada vida de perto e de longe, entrega vitória, assim eu te peço e te agradeço, em nome de Jesus, amém? Bebe dessa água aí, diga assim, ó, glória ao Pai,

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4: Alô, família! Salve, salve, juventude! Tô chegando na sua segunda-feira, hoje, 1º de junho, ano 2026. Muito prazer, eu sou irmão em Cristo, Marcos Santos, tô chegando aqui, ó, pra agitar ainda mais a sua semana. Uma semana abençoada pra todos nós. Deus sempre na frente. Estamos começando mais uma edição, gente, do nosso Conectados com Deus. E aí, tá tudo bem? Tudo certinho com você? Tudo na paz? Como foi seu fim de semana, hein? Foi uma bênção? Então cola aí com a gente a partir de agora no programa mais gostoso do seu rádio, nosso Conectados com Deus, tá bom? Quero te ouvir por aqui nos nossos canais interativos, onde você fala, manda e também desmanda aqui na nossa programação desta segundona, início de semana, tá certo? Então, vamos nessa, com muita música, a sua participação. Ah, gente, ó, tem muitos louvores hoje por aqui, lançamento, então, fique com a gente até o final do nosso programa aqui, tá bom? Vamos passar essa horinha juntinhos por aqui, então já pode pegar o WhatsApp, já pode mandar sua mensagem, mandem áudio em texto do jeito que você quiser. Bora começar o nosso Conectados com Deus, hein? Forte abraço, é só vir, vem com a gente, tá começando.

nós abrimos muito bem com a nossa cortina musical desta semana. Semana abençoada, hein? E olha só, começando mais um mês, hein? Mais um mês juntos por aqui, que Deus possa nos abençoar. Nesse mês de junho, estamos na metade do ano. É, produção, estamos na metade do ano já, é junho, 1º de junho. Ó, se tem alguém na família fazendo aniversário, manda aqui pra gente, manda seu nome bonitinho, pra gente com certeza cantar parabéns aqui pra você. Chega mais músicas aqui no programa Conectados com Deus.

0: Bacana demais, gente! É assim, ó, que a gente fecha aqui a nossa primeira parte do nosso programa aqui. Tá bom? Segura aí o intervalo rapidinho. Acabou que eu volto com mais Conectados com Deus. Conectados com Deus, conectados com sucesso. Segura aí, eu volto já, já.
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3: Opa! E aí? Tô de volta, hein? Comunicado. Opa! Sou eu! E aí, gente? De volta por aqui, ó, com o nosso Conectados com Deus. Salve, salve, juventude! Alô, povo de Deus! Forte abraço pra você, hein? Tá aí com a gente, conectados, conectadas na nossa programação. Tá aí, ó, ligadinho na nossa programação. Chegando mais a sequência pra você, abrindo o nosso segundo bloco aqui do nosso programa Conectados com Deus. E a música não para por aqui, ó.

Fechando aqui, ó. Mais um bloco musical pra conta da nossa rádio por aqui. É o nosso Conectados com Deus. Chega junto aí, ó. Participa, interage. Participe também com a gente lá no Instagram, tá? Tô te esperando por cá. Vem falar comigo, Marcos Santos. Vem falar com a nossa rádio. Manda aquele áudio bacana. É aquele áudio bem caprichado aí. Fala seu nome bonitão. Fala que você tá aqui na rádio, ó. Tô na rádio lá, hein? Tô na rádio. A rádio mais 10 da cidade. Com certeza, estamos aqui pra fazer a sua alegria, pra fazer a sua semana daquele jeito. Vamos nessa, a música não para por aqui.

talvez alguém vai perguntar pra você: por que que você sobreviveu nessa batalha? O que que te manteve de pé? Aí tu vira pra essa pessoa e fala assim:

0: Gente, e assim a gente fecha a edição desta segundona. Nosso Conectados com Deus. Amanhã eu tô de volta, se Deus quiser, neste mesmo horário. Tá bom? Ó, para o seguinte, não sai daí não, tá? Fiquem nessa sintonia, fiquem nessa rádio, porque tá chegando outra programação gostosa para você aproveitar ainda mais a semana, a sua segunda-feira. Amanhã tô de volta. Tchau, gente. Cuide-se bem de você para mim e cuide-se um dos outros. Tchau. Fui.
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Maravilha então, gente, começando mais uma Adoração Sertaneja. Eita, coisa boa, mais uma semana começando. Diego Ferrari com você aqui no Adoração Sertaneja. Então aumenta o som, tá chegando.

0: Isso aí, ó, uma sequência top é essa, hein, gente? Que sequência, a gente volta daqui a pouquinho.
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0: Que pena que acabou, encerramos a edição dessa segundona aqui do nosso Adoração Sertaneja. Obrigado pelo teu carinho, pela tua audiência. A gente volta na próxima edição com mais Adoração Sertaneja pra você. Beijo, se cuida, juízo e até amanhã.
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Iniciamos mais uma semana com o propósito de adorar. Então sejam bem-vindos e bem-vindas ao É Para Adorar, onde a música se encontra com os nossos corações. Então prepare-se para uma experiência única de fé e louvor.

0: Assim é cada momento aqui no nosso É Para Adorar. Já já a gente volta, hein?
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0: Jesus. Quantos apaixonados por Jesus estão aqui nesta noite?
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0: Você que tá aí ouvindo, mais um momento de adoração aqui no nosso programa É Para Adorar. Prepare-se para se conectar com o divino através da música que toca o seu coração, hein? Já já a gente volta, hein?
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4: Que pausa revigorante, hein? Agora é hora de voltar à nossa jornada espiritual com mais louvores que conectam você com o divino.

hora de concluir mais uma jornada de louvor e reflexão espiritual. Que os louvores que ecoam hoje continuem aí a ressoar no seu coração, fortalecendo cada vez mais a sua fé e a sua esperança. Até a nossa próxima edição do nosso É Para Adorar.

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3: Da graça e na paz do nosso Senhor Jesus Cristo, que santo és. Tá no ar o Gospel Hits nessa segunda-feira pra gente curtir e aproveitar das melhores músicas aqui da nossa programação pra adorar o Senhor. Aumente o volume que o Gospel Hits dessa segunda-feira tá no ar.

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8: 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Você está no Gospel Hits nessa segunda-feira.

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1: Essa foi pra finalizar a edição dessa segunda-feira aqui do Gospel Hits na programação da sua rádio favorita. Deus te abençoe, te guarde. Fique na graça, na paz de Cristo. Foi um prazer. Tchau!
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Opa, já estou por aqui mais uma vez, Ronan Oliveira, te acompanhando em mais uma Estação Louvor. Claro, né? Com aquela programação feita com muito carinho e também, obviamente, com inspiração divina, até porque nós vamos ouvir os melhores louvores nessa semana que está apenas começando. Então aproveite, abra o seu coração, encha a sua mente de pensamentos positivos, de agradecimento, de amor, e isso tudo vai fazer com que a nossa semana seja realmente especial. Combinado? Estação Louvor no ar!

0: hora do intervalo, mas é super rápido. É, aqui a gente gosta de ouvir mais música. Então fique por aí porque eu já volto trazendo mais sucesso. Até já. 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
5: Deu tempo de tomar aquela aguinha? Muito bem, já estamos de volta com a nossa programação e eu sei que você vai adorar mais essa parte, com grandes sucessos aqui na sua.

0: Aqui os intervalos são sempre muito rápidos, então não saia daí, é rapidinho e a gente volta com muito mais música. Até já!
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4: Muito bem, já estamos de volta aqui na sua rádio com a melhor programação. Foi um intervalo super rápido e já trazemos mais sucessos para você.

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8: Segunda-feira de muito louvor, de muito hino lindo pra gente louvar e engrandecer o nome do Senhor Jesus. Durante a semana inteira, uma hora tem Jonatas Gonçalves no Adora Top, abrindo a segunda-feira com muita música pra você.
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Tá todo mundo curtindo aqui a edição do Adora Top, hein? Graças a Deus pela vida, pela saúde, pela família, pelo trabalho, pelo relacionamento e, acima de tudo, pelos livramentos, pelo aprendizado, pela bagagem e por tudo que Deus coloca em nosso caminho. Sempre tudo é válido, sempre trazendo um aprendizado, uma bagagem, um discernimento para nos conduzir nesta terra. Tudo de bom para você na audiência. Este é o Adora Top, que vai dando uma rápida pausa pro intervalo comercial e a gente volta na sequência com mais um bloco com mais canções gospel aqui no Adora Top.

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5: Oi, já estamos de volta no Adora Top com Jonatas Gonçalves e o sucesso da música gospel não para, tem mais um sucesso chegando.
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2: 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Programa Dora Top com Jonatas Gonçalves fazendo parte do seu dia a dia, com músicas escolhidas a dedo do seu artista predileto. Claro, tem um pouquinho de tudo. Tem as músicas que foram sucesso e marcaram corações, marcaram épocas. E também tem as músicas novas, os lançamentos, as novidades, um pouquinho de tudo para você ficar por dentro dos bastidores e das músicas novas dos artistas. É o programa Dora Top, que volta no próximo bloco aqui na nossa rádio.

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2: Com este lindo louvor na última do nosso programa de hoje, eu vou ficando por aqui. Tudo que é bom dura pouco, mas o que é pouco sempre é válido. E a gente está aqui disponível sempre neste mesmo horário, aqui nessa mesma rádio. Compartilhe para os seus amigos que tem mais Adora Top na próxima edição com músicas escolhidas a dedo do seu artista predileto, tá bom? Fiquem com Deus, Deus abençoe a sua vida e até a próxima edição do Adora Top.
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3: Olá, seja muito bem-vindo. Prazeraço Johnny Silva chegando por aqui. Que a graça de Jesus Cristo esteja sobre a sua vida. E tá chegando a super programação hoje, segunda-feira, 1 de junho de 2026. Muitos louvores vão passar por aqui. Eu quero a sua participação também, tá? Através dos nossos... as nossas redes sociais, pelo nosso WhatsApp, pelo nosso site, aquele louvor que toca o seu coração, a sua alma, a sua mente, com certeza Jesus vai falar ao seu coração aqui, tá certo? Tá começando mais um Worship Inbox, chegando por aqui, Reuel, Dani, a participação aí do David Kinlan. Vamos louvar e adorar ao nome do Senhor, com Worship Inbox.

continuamos nesta segunda-feira com o nosso Worship Box prazeraço Johnny Silva. Vamos juntinhos, você ouvindo aí Peterson com a Meg Ribeiro aqui na nossa programação, só louvores maravilhosos. Ah, quer pedir o seu, quer participar da nossa programação? Faça aí através do nosso WhatsApp, das nossas redes sociais, pelo nosso site. Pra você que tá no seu trabalho, tá em casa, tá curtindo a gente pelo nosso aplicativo, pela Alexa, eu quero agradecer de coração, tá? Que Cristo venha estar aí iluminando os seus caminhos e conduzindo aí os seus passos, tá certo? Por aqui continua com mais louvores, é o nosso Worship Inbox.

0: você ouvindo o Worship Inbox. Quero agradecer pela sua sintonia sempre de estar aqui junto com a gente o dia inteiro, madrugada, curtindo aí a nossa programação, porque aqui é 24 horas de muito louvor e muita adoração. Você ouvindo aí Maria Gomes com a participação da Gabi Sampaio. Já já tem muito mais pra você aqui na nossa programação.
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5: Já de volta por aqui com o nosso Worship Inbox. Seja muito bem-vindo. Prazeraço, Johnny Silva. Mais meia hora de muito louvor e muita adoração. Às vezes você tá um pouquinho desanimado aí, mas a palavra de Deus diz que a cada manhã se renova aí em nossas vidas, né? A palavra de Deus continua.

por aqui, vamos louvando, vamos adorando ao nome santo do Senhor. Você ouvindo aí o Emerson Pinheiro, seu templo sou eu. Tamo juntinhos aqui, né? Abençoando a sua vida, você abençoando a minha vida também. E por aqui continuamos, é o nosso Worship Box. Aproveite aí para você seguir a gente nas redes sociais aqui da nossa rádio, pelo nosso site, pelo nosso aplicativo. Tem como você fazer a nossa programação aqui também. Vamos juntos, continua!

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1: Olá, seja muito bem-vindo. Está no ar Oeste Sem Filtro. Hoje é segunda-feira, dia 1º de junho de 2026. Eu sou Paula Leal e estão comigo nesta edição Adalberto Piotto, André Marcília, Ana Paula Henkel e Augusto Nunes. Vamos aos destaques de hoje.
2: O fiasco do Gilmar Palusa em Portugal. Em Brasília, ministros discutem ética num congresso paralelo. 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
1: Começou hoje o Fórum Jurídico de Lisboa, mais conhecido como Gilmar Palusa. O evento se consolidou como um dos principais pontos de encontro entre ministros, políticos, empresários e advogados e terá a participação mais enxuta de integrantes do Supremo Tribunal Federal neste ano. A redução de ministros do Supremo ocorre em meio às repercussões do caso do Banco Master, a pressão crescente por um código de ética para magistrados e a proximidade das eleições. Inicialmente, 3 ministros participariam do evento: Gilmar Mendes, Alexandre de Moraes e Flávio Dino. Porém, de última hora, Flávio Dino cancelou a viagem a Lisboa depois de sofrer um pequeno acidente doméstico. Ministros de Estado, como Alexandre Silveira, de Minas e Energia, e Wellington César Lima e Silva, da Justiça, também estão no evento. Entre os temas discutidos nesta edição está soberania, a nova ordem internacional, democracia, uso de inteligência artificial e das redes sociais. Sobre o tema, já na abertura do evento, o decano explicou o que ele chamou de tecnofeudalismo.
3: Que o capitalismo convencional cedeu lugar na contemporaneidade a uma nova ordem, o tecnofeudalismo. Nessa configuração, o poder não se estabelece mais pela livre concorrência entre capitais, mas pelo domínio absoluto exercido pelas plataformas digitais que monopolizam a atenção coletiva, ditam comportamentos e extraem rendas tanto de usuários quanto de empreendedores. Os cidadãos assumem a condição de servos digitais. As empresas pagam taxas para operar nas plataformas administradas pelos novos senhores da terra, as Big Techs, que hoje pretendem subjugar e ver curvados diante de si os próprios estados. O diagnóstico ameaçador e alarmante interpela diretamente a todos nós, democratas.
1: O ministro Gilmar Mendes também disse que a manipulação algorítmica, ameaça a democracia.
3: Como sabem, vivemos um momento de inflexão na ordem global. As coordenadas que organizaram a convivência internacional desde o pós-guerra, o multilateralismo, a cooperação institucional e o primado do direito nas relações entre Estados, encontram-se, pelo menos, em tensão. Conflitos armados, sanções unilaterais, guerras comerciais, disputas por supremacia tecnológica e ressurgimento de nacionalismos de diferentes matizes redesenham o tabuleiro geopolítico mundial. No plano interno, as democracias enfrentam desafios não menos graves. A polarização extrema e o sectarismo corroem as bases do debate público. A desinformação e a manipulação algorítmica comprometem a formação da vontade democrática e a relação entre os poderes tem sido marcada por instabilidades.
1: Ana Paula Henkel, boa noite. Mais uma semana Começando o primeiro dia do mês de junho, a gente traz aqui alguns destaques do Gilmar Palusa, primeiro dia de evento hoje. O decano, o ministro Gilmar Mendes, abriu então os trabalhos. Quem fez companhia para ele foi o ministro Alexandre de Moraes. Daqui a pouco a gente traz algumas falas também do colega. O ministro Flávio Dino estava com presença confirmada, mas recuou, disse que teve um pequeno acidente doméstico, teria machucado ali a perna, por isso não pôde comparecer. E aí, quero te ouvir aí, o que te chamou a atenção nessas primeiras falas do ministro Gilmar Mendes. Ana, boa noite.
4: Que salada, hein, Paula? Boa noite. Boa noite, professor Marcília, Piotto, querido mestre Augusto, boa noite à nossa audiência. Que salada, ele pegou tudo, é aquele, como a gente chama lá em Minas, Paula, é aquele mexidão do domingo à noite, é o que sobrou da sexta, do sábado na geladeira, tá com fome ali, né, no final do dia, no domingo, coloca tudo na panela, mexe e vê o que acontece. E foi exatamente isso que aconteceu. Eu tava aqui anotando, né, algumas frases, mas aí não tem como continuar a frase, então você anota algumas palavras, porque o que ficou claro, Paula, e daqui a pouco a gente vai ver também no discurso do ministro Alexandre de Moraes, é a completa desconexão com a realidade, com o que de fato, né, tem, o que está acontecendo no mundo, o que está acontecendo no Brasil, e aí a gente vê que como eles perderam o monopólio das notícias, ou seja, eles não têm mais as chaves dos portões das notícias e do que eles acham que a sociedade deve acreditar, agora vem, né, palavras, a sanha censora daqui a pouco aparece de maneira mais explícita no discurso do ministro Alexandre de Moraes, mas ela estava presente aí também no ministro Gilmar Mendes, porque os velhos jargões, né? A desinformação, a manipulação algorítmica, servos digitais, como se todos nós tivéssemos uma arma apontada na cabeça e somos obrigados a participar das redes digitais. Ora, participa quem quer, compra coisas através das redes quem quer, lê, a gente lê as coisas que a gente deseja. Servos digitais, tecnofeudalismo, essa eu vou deixar para o mestre Augusto, porque tecnofeudalismo é difícil. Aí, né, nessa salada toda, soberania, nova ordem internacional, portanto, Paula, é mais do mesmo. É, no fundo, o resumo é: não gostamos que vocês, povo, que vocês resolveram gostar de política, debater política, questionar as diretrizes jurídicas do judiciário brasileiro, mesmo quando nós atropelamos a Constituição. Quem vocês pensam que são? E aí a ministra Carmen Lúcia já tem, né, uma resposta, 200 milhões de tiranos, mas a verdade é essa, a pergunta embutida nesse discurso é: quem vocês pensam que são? Nós estamos muito acima de vocês e vocês fazem parte disso aqui, ó. Servos, meros servos digitais. O problema para eles, Paula, é que não tem volta. Agora o povo faz parte, infelizmente para eles, do debate público sobre absolutamente todos os assuntos pertinentes à nossa sociedade. E principalmente os desmandos e as ilegalidades que vêm através das canetas dessas excelências.
1: Adalberto Piotto, boa noite. Eu vou incluir ali as falas ao cozidão do ministro Gilmar Mendes, o ministro Alexandre de Moraes, que também participou hoje da abertura do evento. Uhum. E o ministro reforçou o desafio, então, das instituições em tempos de inteligência artificial.
5: E desde que há regulamentação no mundo, nenhuma atividade econômica que impacta bilhões de pessoas deixou de ser regulamentada, há necessidade de uma regulamentação. Uma regulamentação que preserve a liberdade de imprensa, preserve a liberdade de expressão, mas preserve também a democracia e preserve a dignidade da pessoa. Não é possível mais que as redes sociais continuem, em muitos aspectos, sendo terra de ninguém, em que as pessoas, de forma covarde, por pseudônimos, ou números, ou perfis falsos, instiguem crianças e adolescentes a suicídio, a automutilação, pratiquem crimes, discurso de ódio, discursos nazistas, fascistas, ataquem as instituições, ataquem a democracia.
1: Moraes também defendeu a adoção de normas internacionais de ética para censurar as redes sociais.
5: Há necessidade de uma regulamentação internacional das Big Techs. Assim como em 1945 se sentiu, pós-guerra, a necessidade de uma declaração de direitos pela ONU, há necessidade dos países democráticos se unirem para uma regulamentação internacional. E isso é urgente, porque daqui pouco tempo, poucos anos, os países não terão a tecnologia necessária para impedir veiculação no seu território.
1: E outro, a gente percebe ali um discurso dos dois, né, muito alinhados. O ministro Gilmar Mendes falando em tecnofeudalismo, que seria esse poder absoluto das redes sociais, e na sequência vem o ministro Alexandre de Moraes reforçando aí que as redes são terra de ninguém, que precisam de uma regulamentação, que não é de hoje, né? Ele já vem fazendo isso já há algum tempo.
6: Boa noite, Paula. Boa noite, Augusto. Boa noite, Marcília. Ana, todos que nos acompanham. Eu só preciso entender o que é democracia, o que é liberdade de expressão e se elas estão completamente separadas. Porque o ministro Alexandre de Moraes diz que é importante regular para se preservar a liberdade de expressão, mas que também garanta a democracia. Não entendi onde é uma coisa, porque a liberdade de expressão, ela existe em países democráticos. Em ditaduras, não existe liberdade de expressão. Então, tem um problema conceitual aqui, pelo menos não entender. O que de pior pode acontecer com algo novo é que a análise seja feita por quem está perdendo com aquilo. E é verdade que, nesse momento, há um ressentimento de quem acha que podia controlar ou de quem considerou um dia achar poder controlar absolutamente tudo, como o próprio ministro Alexandre de Moraes e o feudo no Supremo do Gilmar Mendes. Há um ressentimento justamente com essa sensação de perda do controle. E aí eles começam a defender regulamentação para tudo. Regulamentação exatamente do quê? Porque as redes sociais, começando pelas redes sociais citadas aí pelo ministro Gilmar Mendes, elas têm uma série de travas ali, as próprias operadoras têm. E aí vem o ministro Moraes e diz o seguinte: não, porque tem crime de ódio. Bom, tudo isso normalmente é vetado, ou melhor, é vedado e também sofre um veto posterior, se por acaso escapar de algum controle, por parte da própria rede social. No caso do Brasil, não se podia sequer falar de eleições ou citar alguma coisa que vinha um aviso do algoritmo lá. Eu citei aqui a história dos votos, tinha lá alguma coisa, você não podia falar, porque esse assunto é delicado. O fato é que o Supremo Tribunal Federal quer regulamentar tudo porque ele não quer perder o controle da situação. E essa gente mais ressentida, porque obviamente está perdendo o poder que um dia teve, lamentavelmente teve muito além do que a Constituição garante, e aí eles estão com essa história de vamos regulamentar tudo. As redes sociais e a inteligência artificial, óbvio que em algum momento todo debate é necessário, sobretudo inteligência artificial. Aliás, a gente ouve isso do Elon Musk desde o começo, e olha que ele tem uma empresa de inteligência artificial, que é preciso conter excessos. Agora, quem está no meio e conhece o assunto, normalmente tem uma opinião muito mais qualificada. Quando você vê juízes que até outro dia, no caso do Brasil, ministros do Supremo Tribunal Federal, atentaram contra tudo e todos, ou tudo que estava regulamentado na Constituição brasileira, e contra todos os que se opunham, do ponto de vista meramente político, ou seja, de opinião diferente, agora eles querem falar sobre regulamentação, não é para melhorar. É para manter o poder. E aí não faz nenhum sentido. Não é esse tipo de debate que a inteligência artificial e as redes sociais requerem. até porque elas vão continuar existindo, elas são uma realidade, e isso é a liberdade do momento. O que se ouvia antes no dia a dia, pelas ruas, agora se ouve nas redes sociais. Normalmente, a autocontenção da própria sociedade, que vai, obviamente, se adaptando àquilo, é bem melhor do que quando um órgão quer dizer o que pode e o que não pode. Até porque esse órgão, normalmente, tem um interesse político e, normalmente, não é bom para ninguém, à exceção deles.
1: André Marcília, boa noite, seja bem-vindo. Se não foi ao Gilmar Paluza, está aqui conosco para os comentários. Aliás, quem está em Lisboa é o nosso repórter Christian Costa, que vai trazer mais detalhes para a gente. Já circulou, inclusive, em festas e coquetéis. Daqui a pouco ele traz mais detalhes para a gente. Marcília, a gente vai perguntar para ele, daqui a pouco ele entra ao vivo conosco. Augusto, como é que foi esse primeiro dia de Lisboa? Enquanto isso, a gente fica aqui no estúdio trazendo um pouco das impressões desse primeiro dia. Marcília, o que te chamou mais atenção? Boa noite.
7: Boa noite. Boa noite, Paula, Piotto, Ana. Boa noite, mestre Augusto. Boa noite a toda a audiência. Bom, chamou a atenção o esvaziamento do evento. É o Gilmar Paluza da Série B. Gilmar Paluza da segunda divisão é o que nós estamos vendo nesse momento. Ninguém quer sair na foto com o Gilmar. Imagina só a situação do ministro, que ninguém quer tirar foto com ele, nem os próprios colegas. Para vocês terem uma ideia, nós tivemos, ou agora temos, três ministros convocados, né? Vou chamar convocados porque eu não sei se eles foram por livre e espontânea vontade. Três ministros convocados pelo Gilmar. Um deles é o próprio Gilmar, o outro Dino, o outro Moraes. Curiosamente, é a trinca de ouro, que a gente costuma até chamar de banda, eu costumo chamar de banda podre, porque é aquela trinca que vota sempre do mesmo jeito, que vota junto, que está em todas da mesma maneira. É uma espécie de trio que fala uma voz só, única. Esse trio também iria para o Gilmar Paluza, e o Dino caiu fora, né? O Dino sentiu uma dor, né? Uma contusão, vamos dizer assim, e caiu fora. Curiosamente, é um bom momento, né, para ser contundido. Eu fico contundido com, bem oportunamente, o Dino, e ficaram lá só Gilmar e Moraes. Para vocês terem uma ideia, em 2025, nós tivemos 5 ministros do STF participando do Convescote, da farra jurídica em Lisboa. Em 2024, foram 6. E isso também se reflete nos demais tribunais. O ingresso do Gilmar Paluza, inclusive, foi dessa vez aumentado em cerca de quatro vezes. O ingresso ficou mais caro. A organização disse, olha que interessante, a organização do evento falou assim: nós aumentamos esse ano o ingresso do Gilmar Paluza para que lobistas não o comprassem, não comprassem o ingresso, e assim a gente evitava lobistas. Primeiro que, eu acho que se você aumenta o ingresso, o que você afasta é o público que quer ver os
8: discursos. Lobista tem orçamento.
7: Lobista tem orçamento. O lobista é o último a se preocupar com o preço, né? Porque ele sabe que vai ganhar muito mais ali estando. E não faz sentido. Mas ainda que assim fosse, me parece que a organização está assumindo que, então, nos outros anos, os lobistas estavam lá, que o evento era para os lobistas. Agora a gente vai mudar. Agora não tem mais lobista. Bom, então tinha. Então era para lobista. É desse tipo de evento que nós estamos tratando. Não é um evento acadêmico, não é um evento jurídico, não é um evento judicial. É uma farra jurídica, é um evento para lobby, para se fazer lobby. E dessa vez o lobby ficou esvaziado. Imagina o ridículo da situação de você ser um lobista e falar assim: putz, esse ano acho que eu não vou, porque vai queimar meu filme sair na foto com o Gilmar. Antigamente, talvez, os ministros recusassem sair na foto com os lobistas. Hoje, o caso Master sentou de tal maneira na poltrona do STF, na poltrona vaga ali dos ministros, que falta uma, e ela está sendo ocupada pelo caso Master. O caso Master está sentado ali na cadeira que falta do 11º ministro. A coisa está tão feia por lá que são os lobistas que falam: esse ano eu acho que eu não vou, não, porque vai queimar meu filme se eu sair na foto com o Gilmar.
1: Augusto Nunes, boa noite, seja bem-vindo, Augusto. Deixa eu só listar os políticos confirmados para o Gilmar Palusa, porque o Marcília bem lembrou que em 2024 foram 6 ministros do Supremo, em 2025, 5 ministros e neste ano apenas 3. O anfitrião Gilmar Mendes, apenas 2, perdão, o anfitrião Gilmar Mendes e o ministro Alexandre de Moraes Flávio Dino ficou por aqui. Deixa eu trazer então a lista dos políticos confirmados. Hugo Mota, que é o presidente da Câmara dos Deputados, Rodrigo Pacheco, senador, ex-presidente do Senado, Gabriel Galípolo, que é presidente do Banco Central, Eduardo Leite, governador do Rio Grande do Sul, a Raquel Lira, governadora de Pernambuco, Vanderlei Barbosa, governador do Tocantins, e Hélder Barbalho, ex-governador do Pará e pré-candidato ao Senado. Augusto, boa noite.
8: Boa noite, Paula, Piotto, Marcília, boa noite, Ana, minha querida parceira, boa noite a você que nos acompanha. Em primeiro lugar, o que eles estão fazendo em Lisboa? Por que não fazer esse evento aqui? Não dá para entender. Quer dizer, eles ainda... Que a velocidade era tanta, o ritmo era tão agitado quanto a esse tipo de evento que não deu para frear a tempo. Tem que ser em Lisboa, já deviam ter tomado providências para isso e estão por lá. Para quê? Não aparece ninguém, nenhum especialista europeu para falar, para substituir o Gilmar Mendes na enxurrada de bobagens que ele acaba de despejar. Então, esses caras criam expressões que não fazem sentido algum e eles próprios não saberiam explicar se alguém perguntasse. Olha aqui, que é mesmo...
1: Tecnofeudalismo?
8: Estou vendo aqui as que eu anotei. É tecnofeudalismo. Enfim, daqui a pouco eu pego tecnofeudalismo e servos digitais. Que é isso? Que é isso? É um jeito que é viciado no digital, ele não consegue mais viver sem abrir uma tela, sem ficar contemplando uma notícia falsa, é isso. E se você liberasse jornalistas de verdade para fazerem perguntas ali, eu não sei como é que está o nosso Christian, se ele pode perguntar alguma coisa, mas eu gostaria que ele perguntasse, por exemplo, ao Gilmar, o que, que significam essas duas expressões. Não faz o menor sentido. Sim. O que dá para entender claramente, e é isso que eles querem, regulamentar.
9: Sim.
8: Eles querem poderes para estender a ditadura do judiciário a um mundo novo que eles desconhecem e não sabem avaliar nem a trajetória que seguirá, nem os prejuízos que virão, prejuízos e benefícios que virão disso aí. Gilmar quer proibir.
9: Sim.
8: Agora, quem proíbe tem um sábio escolhido entre eles para saber, para determinar que notícia é correta, qual não é. Isso aí já foi decidido quando existiam jornais de papel. Você tinha no Rio de Janeiro, nos anos 50, por exemplo, mais de 15 jornais. Eles foram sendo depurados por quem? Pelo único ente que pode cuidar disso aí, o povo, os leitores. Sobrevivem os melhores, sempre foi assim, vão sobreviver os sites, os veículos, quaisquer, que tenham credibilidade. Credibilidade que tem, por exemplo, a Revista Oeste. Os sites que publicam fake news, mentiras, esses serão enquadrados nas leis que tratam de crimes contra a honra e pela credibilidade do que eles publicam. O povo sabe escolher. A revista, tem aí uma revista que encampa todas as teses da esquerda, que é a Carta Capital. Ela tem 5 mil exemplares. A Revista Oeste já está no mundo digital e tem 120 mil. Credibilidade você não conquista fixando normas, mas sim publicando a verdade. Eles estão lá mentindo. Nós estamos aqui corrigindo as besteiras que eles falam. Em quem é que o povo, o Brasil decente vai acreditar? É claro que é no que estamos falando. É, até porque ninguém entendeu, nem a gente, nem os que nos acompanham, entendeu o que eles estão falando. E mentem, né? O acidente do Flávio Dino deve ser mais uma derrapada ali na geladeira, num ataque noturno.
7: Foi os ligamentos, teve um problema nos ligamentos.
8: Ou levou um choque num fio qualquer desencapado.
9: No micro-ondas.
8: Exato. No micro-ondas que ele não soube ligar. Eles não sabem o que é que vai acontecer com o X, o que é que vai acontecer com o Instagram. Eu, por exemplo, fico com a definição perfeita da nossa Ana, né? Ah, o X é a cracolândia da internet. Eu não perco tempo vendo os comentários que fazem aí a respeito do que eu escrevo, porque não me interessa. Se eu escrever o suficiente para atrair pessoas inteligentes, interessantes, que gostem daquilo, eu sobrevivo. Se eu começar a mentir como eles, eu não sobrevivo. Você vai ler as redes, você vai às redes do Gilmar, só tem gente insultando. Ali o que diz Gilmar, por quê? Porque o que ele escreve é falso. Porque eles querem é manter a ditadura do judiciário. E com esse fiasco, não conseguirão. Foi substituído pela mulher do Moraes, o nosso Flávio Dino. O Moraes é uma coisa, é típico de quem não montou a tempo um álibi aceitável. Ele começou a se exibir com a mulher depois de cometido o crime. Ninguém sabia quem era a Viviane, ninguém via. Agora vai a todas as festas, inclusive a festas em Lisboa, porque acham que essa normalidade aparente vai fazer com que os dois escapem da punição inevitável pelo envolvimento criminoso com o caso Master.
9: E nós vamos direto a Lisboa para conversar com o nosso repórter Christian Costa, ele que foi acompanhar de perto esse evento. Cris, muito boa noite, seja bem-vindo. Conta para a gente como é que foi esse primeiro dia. Já deu para fazer alguma incursão gastronômica, Christian Costa? Comer um bacalhau, já um pastel de Belém por aí? Boa noite.
10: Oi, Paula. Muito boa noite a você, boa noite a todos no estúdio e também a nossa grande audiência. Paula, hoje, neste primeiro dia do Gilmar Palusa, meia hora antes de começar o evento, já havia uma espécie de coquetel informal, um networking, que antecedeu as principais palestras que vocês muito bem observaram, do ministro Gilmar e do ministro Alexandre de Moraes. É um espaço, Paula, que fica um pouco atrás do auditório, mas separado também do auditório maior, onde os participantes, aproximadamente 2 mil pessoas que são esperadas, costumam ficar. Então, nesse ambiente é onde as autoridades se reúnem, Paulo. Autoridades não só do poder judiciário, mas também do poder legislativo e do executivo, em meio, evidentemente, também a grandes bancas de advocacia e empresários, Paula. Esse é uma espécie de coffee break ali de meia hora que antecedeu, todos conversando bastante, inclusive em um tom não só amistoso, mas também muito à vontade, Paula. Ou seja, essas autoridades circulam à vontade nesse espaço para discutir uma série de outros assuntos que nem todos a gente consegue saber, mas podemos imaginar. Paula, eu acrescentaria a essas informações que vocês trouxeram do ministro Alexandre e também do ministro Gilmar Mendes, a exposição do presidente da OAB, o Beto Simonetti, porque ele também falou nessa mesma linha dos palestrantes que o antecederam. O presidente da OAB disse, por exemplo, que a advocacia, o direito, não cabe, por exemplo, num algoritmo. Então, ele também veio com um discurso no sentido de regulamentação da internet, até porque o tema, um dos temas principais do Gilmar Palusa neste ano é justamente a soberania digital. É uma coisa que todos eles estavam tratando ali, tanto antes do próprio evento, como também posteriormente, Paulo. Então, ocorreu esse primeiro coffee break, esse momento informal com todas essas autoridades, que depois passaram, inclusive, a circular entre as pessoas. É um ambiente, acho que o Augusto até observou, por que é que será que fazem eventos fora do Brasil? É justamente porque eles se sentem mais à vontade fora do país mesmo. E além desse tema, Paula, de soberania digital, o ministro Gilmar Mendes abordou alguns outros aspectos que inclusive foram tratados pelos demais palestrantes. São esperados aproximadamente 470 palestrantes, mas não comparados, evidentemente, ao peso daqueles que foram no ano passado, alguns parlamentares que foram convidados na ocasião e que agora não estão aqui. É um perfil até mais acadêmico, alguns professores que participaram, professores da Universidade de Lisboa, alguns professores que vieram do Brasil, inclusive advogados, pessoas que o próprio ministro Gilmar Mendes telefonou logo que a imprensa começou a publicar algumas informações de desfalque de pessoas e de convidados. Então, trataram desse tema de soberania digital e outro painel, outro tema também que foi tratado foi a questão de segurança pública e até temas variados durante uma coletiva de imprensa que o ministro Gilmar proporcionou para os jornalistas. Em determinado momento, eu faço uma pergunta para ele sobre a questão das facções criminosas sendo tratadas como terroristas pelo governo dos Estados Unidos. Eu peço para nossa produção exibir esse momento agora, por favor.
11: Tem uma questão de política internacional e, como eu disse na pergunta anterior, eu tenho a impressão que o Brasil tem sabido responder bem a essas contingências. Vocês acompanharam o tarifaço, a lei Magnitsky. Nós temos um país que é maduro em termos institucionais, tem se revelado maduro em termos institucionais e tem se revelado forte nessas várias crises. A Corte Suprema Americana enfrentou um desafio semelhante ao nosso. E talvez as nossas respostas tenham sido mais adequadas. O 6 de janeiro deles e o nosso 8 de janeiro tiveram desfechos diferentes.
10: Pois é, Paula. E só até para acrescentar, outros dois parlamentares que eu vi ali caminhando pelo Gilmar Palusa, o Beto Richa e também o Paulinho da Força, do Solidariedade. Só para acrescentar, porque vocês citaram alguns nomes de alguns parlamentares, mas esses também estavam lá conversando com as autoridades e também o ministro Gilmar Mendes. Um clima bastante amistoso, sobretudo, Paulo, até uma outra observação, entre o presidente da Câmara, Hugo Mota, e o ministro Alexandre de Moraes durante esse primeiro momento, esse primeiro insight do próprio Gilmar Palusa.
9: Diga lá, Augusto.
12: Alguém te explicou o que é soberania digital ou não?
10: Não, Augusto, não explicaram, mas é uma boa pergunta para a gente fazer para o ministro na próxima coletiva.
12: Ótimo.
9: Então já deixa anotado essa pergunta, Cris. Diga.
10: Inclusive, eu acho até que que é interessante a gente falar sobre essa questão das festas, né, Paula? Que é bem... Que sucede, inclusive, depois... Antecedeu, né, essa parte do Gilmar Palusa, necessariamente. A nossa produção está exibindo algumas fotos de um desses eventos que eles... A gente chama aqui... todos aqui em Lisboa chamam de side events, né? São os eventos que ocorrem paralelamente ao Gilmar Palusa. Esse local que a gente viu, por exemplo... Aí tem uma foto do Procurador-Geral da República, Paulo Gonet, que estava no Jockey Club aqui de Lisboa. Algumas autoridades, inclusive, caminharam, foram a pé até o Jockey, algo que a gente não consegue imaginar no Brasil. E, novamente, um pouco essa questão de se sentirem à vontade fora do Brasil. Então, essa é uma imagem que a gente registrou, nossa reportagem registrou no Jockey Club, do Paulo Gonet tomando um vinhozinho ali, comendo um bacalhau durante esse momento no Jockey. E as fotos anteriores, Paulo, elas tratam justamente de uma festa que ocorreu num clima de pré-Gilmar Palusa, eu diria. Foi proposta pelo Instituto Esfera, é um braço acadêmico do Grupo Esfera, um restaurante chamado Je ne sais quoi. Eu não sei se eu estou falando 100% certo, porque é muito chique esse nome, mas é um restaurante muito chique que fica aqui em Lisboa, na Avenida da Liberdade. É uma espécie de Oscar Freire aqui em Lisboa. Os empresários fecharam o terraço desse evento para reunir empresários, políticos. O Kassab, por exemplo, compareceu, o ex-ministro Luiz Roberto Barroso também foi, o próprio ministro Gilmar esteve nesse evento, alguns acadêmicos, pessoas que foram chamadas para o Gilmar Palusa estiveram nesse evento do rooftop. Essa é a fachada do restaurante, esse evento foi ontem. A gente chegou até a exibir uma foto do ministro Alexandre de Moraes, mas se refere a um outro evento que foi posterior a essa festa. Então, ocorreu esse evento no Je ne sais quoi, na Avenida da Liberdade, e mais tarde, essa foto aí é em um restaurante italiano que tem aqui em Lisboa, que também é um restaurante muito chique, estava o ministro Alexandre com a mulher, e à esquerda dele estava o presidente da Câmara, Hugo Mota. Os dois têm estado muito próximos aqui, Paula, em Lisboa, tratando de uma série de assuntos e de questões que inclusive envolvem até mesmo o anúncio de um projeto que trata da regulamentação da IA, da inteligência artificial. Então, é um ambiente, Paula, que mistura muito o mundo jurídico, o poder legislativo, o poder executivo, bancas de advogados. São festas que ocorrem paralelas ao evento. Às vezes as autoridades deixam o Gilmar Palusa para poder comparecer a algum coquetel que está sendo servido por bancas de advogados, advogados inclusive que têm casos no Supremo Tribunal Federal, empresários, enfim. É uma grande festa que ocorre ao lado do Gilmar Palusa e que tem evidentemente todos esses temas que nos ajudam a compreender exatamente o que é que a elite política pensa sobre redes sociais, democracia e determinados assuntos. Paula.
9: Então, querem Christian controlar. Costa, quer mais fazer alguma pergunta?
12: Não, só isso,
9: então, vamos dispensar.
12: Controlar.
9: Christian Costa, que lá em Lisboa já são 10 da noite, é isso, Cris? E amanhã tem mais um dia repleto aí de eventos, debates, palestras e fora os convescotes aí, como é que é, os side parties que você disse aí em Lisboa?
10: É, as side parties que ocorrem aqui, que são promovidas por essas bancas de advogados.
9: Então vamos fazer o seguinte, amanhã você entra conosco para trazer o balanço do segundo dia do Gilmar Palusa. Bom trabalho para você, Cris, bom descanso, até amanhã.
10: Obrigado, Paula, boa noite a todos aí no Brasil.
9: Bom, e nós vamos fazer o seguinte, tem muita coisa aqui que o Christian trouxe para a gente repercutir, mas, porém, todavia, vou chamar um intervalo rápido antes da gente comentar, e antes disso, ainda convido você a participar de Oeste Sem Filtro, mandando um vídeo para a nossa produção. O número do WhatsApp é o 11 957 86 1993. Conta para a gente o que você está achando do Gilmar Palusa, esse evento em Lisboa que reúne empresários, advogados, políticos e ministros dos tribunais superiores brasileiros em Portugal. Conta pra gente a sua opinião, grava um vídeo rapidinho na horizontal e manda pra nossa produção. Enquanto isso, pausa rápida, a gente volta já.
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0: E o jornalista português Sérgio Tavares confrontou o ministro do Supremo Gilmar Mendes durante o primeiro dia do Fórum de Lisboa. O jornalista chegou a ser empurrado por seguranças.
1: Não sente vergonha do falso golpe do Bolsonaro? Não sente vergonha? Não tem vergonha? Não tem vergonha de estar a perseguir um homem inocente num golpe criado por você? Não tem vergonha de promover a censura? De ser chamado o laxante, de libertar criminosos arbitrariamente? Um órgão que é marcado por corrupção, perseguição política e censura? Não tem vergonha de vir para Portugal fazer negócios obscuros e ilícitos e ter mandado prender um repórter independente como eu, Sérgio Tavares, em Guarulhos? Não tem vergonha? É? Não tem vergonha? Os injustiçados do 8 de janeiro presos num falso golpe criado por vocês sem tanques, não me toque, sem tanques, não tem vergonha? Não gostam de ouvir as verdades? Nós não vos queremos em Portugal, não queremos corruptos em Portugal, nós não queremos corruptos em Portugal, seus criminosos de STF de filhos de uma grande.
0: O deputado federal Biratã Sanderson, do PL do Rio Grande do Sul, protocolou uma representação no Tribunal de Contas da União para apurar os gastos públicos com a participação de autoridades brasileiras no Gilmar Palusa. O deputado pede a verificação da regularidade de despesas custeadas por órgãos públicos, como passagens aéreas, hospedagem e diárias relacionadas às viagens internacionais. Ao menos 135 autoridades e servidores receberam autorização para participar do evento, com custos que somariam centenas de milhares de reais. O parlamentar afirma que o uso de recursos públicos deve respeitar os princípios constitucionais de legalidade, moralidade, publicidade, eficiência e pede, claro, transparência sobre os gastos e os resultados das viagens. Ana, é sempre assim, a gente tem acompanhado o Gilmar Palusa anualmente, depois que termina o evento, né, surge lá, o presidente da Câmara usou o avião da FAB para participar do evento em Lisboa. Aí começam a pipocar ali os custos, né, que nós estamos pagando para essas autoridades participarem no evento no exterior. A gente fez uma conta rápida aqui, 2 mil pessoas participando do evento, o Marcelo nos trouxe a informação de que o ingresso custa R$ 1.320. Então, teria ali uma arrecadação de R$ 2.640.000 aí nesses dias de evento em Lisboa, né? Mas, ainda assim, muita gente vai, né, com o dinheiro dos pagadores de impostos participar desse tipo de evento.
2: É o que a gente sempre pede aqui, não é, Paula? Transparência, transparência em absolutamente tudo. Agora, Paula, se me permite, eu queria fazer um rápido comentário à fala do ministro Gilmar Mendes, à pergunta do nosso querido Christian Costa, fazendo um excelente trabalho em Portugal, sobre a resposta do Brasil, né, a situações envolvendo o PCC e o Comando Vermelho. Ele disse que o Brasil tem sabido responder a essas contingências. Eu ouvi isso direito? O Brasil tem sabido responder a essas contingências. Repito, Paula, a falta de conexão dessa gente com a realidade é impressionante. O Brasil tem sabido responder a essas contingências. Nós estamos praticamente diante de um narco-estado no país, Rio de Janeiro completamente dominado pelo crime organizado, pelos cartéis, o PCC em mais de 15 estados americanos, e o Brasil tem sabido responder. E aí ele menciona, né, a Suprema Corte Americana, que quando isso foi levado à Suprema Corte Americana, que a Suprema Corte Americana resolveu esse problema, mas ele não disse como, porque isso é uma mentira, Paula, não existe isso. Suprema Corte Americana aqui nos Estados Unidos não trata de narcoterrorismo, isso é uma coisa totalmente deixada para o Congresso e ou para o Executivo, através de ordens executivas do presidente dos Estados Unidos. Então, ele joga aí, né? Não, porque a Suprema Corte Americana, eles adoram encher a boca para falar a Suprema Corte Americana, para tentar puxar uma comparação com o capenga Supremo Tribunal Federal, com a nossa Corte. A Suprema Corte Americana está anos-luz na frente do Supremo Tribunal Federal. Então, ele faz isso para fazer uma falta.

0: comparação, uma falsa comparação. A Suprema Corte Americana não lida com narcotráfico, com narcoterrorismo, nada disso. Ah, mas vamos jogar aqui a Suprema Corte Americana para fazer essa falsa equivalência e colocar o Supremo no mesmo patamar da Suprema Corte Americana. Possível, impossível isso acontecer. Primeiro, que os juízes, isso sim, juízes da Suprema Corte Americana, não andam em convescotes como esse. Não dão entrevistas como essa, não sobem em palanques políticos e não passam vergonha do jeito que esses ministros passam. E além de tudo, Paula, as esposas dos juízes da Suprema Corte Americana não fazem contrato de 129 milhões de reais.
1: Marcília, o Christian também nos trouxe que o Beto Simonetti, presidente da OAB, participou do evento na manhã de hoje e endossou ali as falas do ministro Gilmar e também do ministro Alexandre de Moraes, no sentido ali de censura e de regulação das redes sociais. Nós também vimos imagens do PGR, Paulo Gonet, jantando, almoçando ali num dos restaurantes em Lisboa. Não poderia faltar, né? O colega que foi, inclusive, sócio do IDP, que é o instituto que organiza, ajuda a organizar esse evento em Lisboa.
2: A gente descobriu, tá, aliás, que o Gonê, o que ele faz, né? O que que o Gonê faz? As pessoas às vezes perguntam. Bom, tá aí, come, fica jantando bacalhau. O que que faz o Beto Simonetti? Beto Simonetti foi cantar? Porque eu sempre digo, né? Beto Simonetti não é nome de presidente da OAB, é nome de cantor de lambada, né? Beto Simonetti, suas dançarinas, né? Eu já imagino ali um requebrado brabo. Bom, não, nada espanta que essas autoridades, se é que assim a gente pode chamá-las, estejam lá para ecoar as vozes do Moraes e as vozes do a voz do Moraes e a voz do Gilmar. Eles estão lá para isso, né? O Gonê, Beto Simonetti, eles são puxa-saco. Essa é a
3: Para
2: função deles.
3: passear,
2: Para passear,
3: passear,
2: para passear.
3: vagabundagem.
2: Come um bacalhau e toma um vinho, não é? E assim por diante. Agora, eu queria trazer aqui hoje saíram alguns números justamente sobre essas autoridades que foram com dinheiro público para Lisboa. São 135 autoridades, servidores dos três poderes autorizados a viajar a Lisboa. E dessas, olha só, alguns números. Tribunal do Piauí, Tribunal de Justiça do Piauí gastou, só nessa brincadeira, gastou 392 mil reais em diárias. Só o Tribunal de Justiça do Piauí, com envio de 13 pessoas. Curioso esse número, né? 13 pessoas foram para Lisboa. O Tribunal de Contas da União vai gastar 300 mil em diárias com 13, também 13, sempre o 13, 13 representantes, incluindo quatro ministros do TCU. A AGU, que é do nosso Messias, é o órgão com mais viagens autorizadas. 22 pessoas ao todo foram da AGU.
4: 22.
2: 22, mas não, também é curioso o número. Mas não divulgou os valores aqui à AGU. O tribunal, o governo do Tocantins, levou 8 pessoas, incluindo a primeira-dama, que deve ter se inspirado na Janja, né? E foi viajar. Então, enfim, a gente tem esses valores, né, que foram ali pagos de ingresso, mas esse daí é o pobre mortal ou o lobista que paga o ingresso. A turma do serviço público, eles vão com o nosso dinheiro. Somos nós que estamos pagando essa brincadeira.
3: É a celebração do cinismo, né? Enquanto o Alexandre de Moraes, enquanto ele passeia em Lisboa, com a mulher que recebeu aquela fortuna do Vorkaro, que é o pivô desse escândalo com que o Brasil está lidando, as pessoas que foram presas por nada continuam na cadeia, né, por causa do 8 de janeiro. Ainda estão tudo que está naquela maluquice do inquérito do fim do mundo, pode esperar. Aquilo lá pode ficar sem conclusão, tá? Porque ele está em Lisboa passeando com a mulher. Se você leva a tua mulher para uma viagem dessa, você não está aí para trabalhar coisa nenhuma. Você está mostrando a ela os pontos turísticos de Lisboa ou participando de negociações que podem exigir a participação dela, porque já tem uma certa experiência em lidar com malandros, como o Vorcaro. Agora, a lei da dosimetria, já aprovada, espera pela decisão dele. E ele está lá. Não pode, não está fazendo nada. Isso pode esperar. Ele está passeando, ainda que ele fosse, e ele foi para lidar com coisas bem melhor, bem mais perigosas que isso, ainda que ele fosse para experimentar doces portugueses, já seria uma afronta aos brasileiros que ele prendeu e mantém presos. Porque quem precisa de julgamento, repito, é o ministro Moraes. Quem está precisando apresentar explicações para o crime que cometeu é o ministro Moraes e também a mulher dele. Estão lá, passeando às custas do povo brasileiro, dos que pagam impostos, e se divertindo aí, rindo da gente.
2: Só uma questão que eu acho que eu descobri por que a mulher do Moraes esteve presente no evento. Porque o Gilmar queria, ou quer, né, regular a inteligência artificial, o Moraes também quer regular agora a inteligência artificial, estava conversando com o Mota, a gente deu agora notícia. Talvez seja por isso que a mulher do Moraes esteja lá, porque ela fez a única. Ela ganhou 129 milhões para fazer um compliance, né, um texto de compliance copiado da internet. 70% do texto dela era inteligência artificial. Então ela deve ter lá para regular o trabalho que ela fez.
3: Sim, é isso.
2: Trabalho
3: aí.
2: Caríssimo, né?
1: Augusto, só para não perder o fio da meada, você estava lembrando da lei da dosimetria que foi aprovada. A nossa produção fez uma arte e a gente de vez em quando vai exibir aqui, inclusive pedir para a nossa audiência para replicar, só para a gente lembrar. A promulgação da lei da dosimetria, essa que reduz as penas dos condenados pelos atos do 8 de janeiro, foi promulgada pelo presidente do Senado, Davi Alcolumbre, porque o presidente Lula se recusou a fazê-lo, no dia 8 de maio de 2026. Portanto, o ministro Alexandre de Moraes está há 25 dias, hoje, dia 1º de junho, sem aplicar a lei da dosimetria. E a gente vai replicar essa contagem de quando em vez e pedir para a nossa audiência replicar, porque é importante a gente fazer essa contagem para não esquecer quem está esperando a aplicação de uma lei como essa que foi promulgada pelo Congresso.
4: E o Christian disse que o Hugo Mota, presidente da Câmara, por onde passou a lei da dosimetria, estava ali de conversa muito próxima com Alexandre de Moraes. O Alcolumbre não foi, desfalcou Lula-Palusa, não quis ir também. O presidente do Senado não quis. O presidente da Câmara falou para o Moraes, escuta aí, 25 dias, ó, vai aprovar ou não vai? O que, que é? Libera isso para votação dentro do plenário? Nada. A história dos servos digitais, viu, Augusto, e também a questão do tecnofeudalismo, é só cortina de fumaça, porque os ministros do Supremo precisam antes explicar qual o significado que eles entendem de democracia, de liberdade de expressão, devido ao processo legal que eles não respeitam, direito à ampla defesa que eles também não respeitam. Aliás, nem a OAB está preocupada com isso, dependendo de quem são os perseguidos da vez, né? O Beto Simonetti está lá, né, Marcília?
2: Está lá.
4: Então, a OAB também precisa explicar o que é democracia, liberdade de expressão, devido ao processo legal e direito à ampla defesa. Esses últimos dois aqui, convenhamos, os advogados gostariam também de saber os que são filiados à OAB. O ministro Moraes e o ministro Gilmar Mendes também precisam explicar o que é a Constituição de 1988, que eles desrespeitam, e a separação dos poderes. Mas aí o Hugo Mota está lá e não está preocupado com esses 25 dias... que o ministro Moraes guardou na gaveta da sala dele, do gabinete dele, e não coloca para ser votado tudo que ele aceitou ali de argumentação contrária à dosimetria, aprovada no Congresso Nacional, vetada pelo Lula, o veto foi derrubado no Congresso Nacional e veio uma intervenção do Supremo Tribunal Federal acerca desse tema. Ele devia falar que isso não era assunto mais do Supremo, porque o Congresso já havia decidido. Não, aceitou aquelas duas observações, se não me engano, acho que do PSOL, né? E outra da Associação Brasileira de Imprensa. De uma história, sim, importante, mas de um presente lamentável de questionar um assunto que foi decidido pelo Congresso Nacional. É só cortina de fumaça, nem eles sabem o que é tecnofeudalismo, servos digitais e por aí vai. As pessoas estão esperando ali pela liberdade, porque o Congresso já assim decidiu. Bom, essas estão sendo jogadas de lado, mais uma vez, pelo Supremo Tribunal Federal, que está preocupado com a inteligência artificial.
1: E vamos falar de um outro evento que faz um contraponto ao Gilmar Palusa. Enquanto lá em Lisboa estão recebendo os ministros para o fórum organizado pelo ministro Gilmar Mendes, Brasília sedia hoje e amanhã um congresso internacional sobre ética na magistratura com representantes de cortes superiores de 17 países. O evento é liderado pelo presidente do STJ, Herman Benjamin. Nos bastidores, o encontro em Brasília passou a ser chamado de anti-Gilmar Palusa, em referência ao Fórum de Portugal. A diferença entre os eventos está também no foco das discussões. Enquanto o Congresso na capital federal trata da integridade e conduta no judiciário, o evento em Lisboa reúne autoridades e empresários numa programação com atividades financiadas por empresas que possuem interesses em processos julgados pelos tribunais. A presença dos ministros também reflete o debate sobre regras de conduta no judiciário. O presidente do STF, Edson Fachin, e Carmen Lúcia, relatora da proposta do Código de Ética da Corte, participam do evento em Brasília. Cássio Nunes Marques também está previsto nessa conferência no dia do encerramento realizado em Brasília, Ana, que vai ocorrer amanhã. É um evento menor, mas enxuto, começou hoje, vai até amanhã, reúne 17 países para discutir ética no Poder Judiciário. Tem um gesto importante aí desse Congresso estar acontecendo na mesma data que o Gilmar Palusa em Portugal. Alguns recados importantes sendo dados, Ana?
0: Nós temos a lista desses países, Paula?
1: Temos. Já vejo para você, porque estou com a lista. Vai falando aí que eu já acho para você.
0: Bom, enquanto você procura aí a lista... É interessante, porque no próprio discurso no Gilmar Palusa, o ministro Alexandre de Moraes, ele traz a era pós-guerra, 1945, e cita os direitos depois de 1945, os direitos que ele não respeita. É impressionante a hipocrisia e a... Olha... Desculpa o meu francês, a cara de pau mesmo dessa gente de citar os direitos da era pós-Segunda Guerra Mundial, direitos que ele ignora completamente. O Clezão morreu preso na cadeia porque o Alexandre de Moraes deu de ombros para esses direitos que vieram estabelecidos e ficaram muito bem determinados para a humanidade depois de 1945. Ele jogou esses direitos na lata do lixo para ele abrir a boca e falar sobre direitos estabelecidos depois, né, de 1945, sendo que ele é o primeiro a ignorar isso. Vidas, quantas vidas, vidas que estão aí, além das vidas ceifadas, as vidas que estão totalmente arrasadas, perdidas, com manchas indeléveis e dores indeléveis, porque ele manteve inocentes na cadeia. É inacreditável. Então, se você tiver a lista aí, Paula, eu adoraria ouvir, porque eu acho que tem muita gente séria de olho no que está acontecendo no Brasil, e principalmente sob a ótica de Alexandre de Moraes.
1: Olha, eu tenho aqui a lista de alguns países, então, Portugal, Irlanda, Argentina, Uruguai, Peru, Costa Rica, Holanda e Angola, além de representantes da ONU também participando desse evento que ocorre em Brasília. Eu tenho, inclusive, aqui a programação, né, dos dois dias de evento que será realizado, que já foi, aliás, hoje o primeiro dia, amanhã mais um. Vou até passar aqui para o Marcília. Nessa discussão, Marcília, aqui o presidente do Supremo Tribunal Federal vai destacar, vai dar esse enfoque ao Código de Ética, né? Passou para a ministra Carmen Lúcia, relatoria desse código, parece que está um pouco esquecido, mas também o intuito desse evento é ressuscitar, talvez, essa possibilidade, Marcília?
2: Olha, o Paula, com todo o respeito à iniciativa, acho que a gente precisa louvar, mas é mais ou menos como você colocar paletó em quem está pelado na suruba, né? Coloca o paletó, mas continua pelado, né? Então, pensar em ética, quando a gente está diante de crimes... Né? A gente está diante da possibilidade de um Supremo, ou de ministros do Supremo, ou de tribunais que estão cometendo crimes. Veja, o STJ está aqui, o ministro outro dia chegou e falou assim, ah, tem gente aí vendendo sentença. Pô, o STF envolvido no caso Master. Então, claro, sempre é bom, sempre é importante que exista um anti coisas como Gilmar Palusa. É sempre importante que se discuta ética e moral, seja onde for, sobretudo dentro do poder e do Estado. Mas nós não vamos, é importante que a gente também tenha esse norte, nós não vamos conseguir resolver essa crise do STF só com ética e com moral. Vamos precisar resolver com punição, punição de julgar os envolvidos, se o caso, ministros, inclusive no caso Master. Julgar, condenar, se forem dignos de condenação, devem ser presos e assim por diante. Porque se essa discussão, eu só receio que sobre ética, ela pode ganhar um ar abstrato em relação a questões muito concretas, a ilícitos ou possíveis ilícitos muito concretos de ministros ou de servidores ou de pessoas envolvidas, familiares, enfim, de ministros que estão cometendo ou supostamente cometendo esses ilícitos e não estão sendo investigados. Formalmente não há nenhuma investigação. Hoje nós não temos nenhum ministro sendo investigado, a gente tem o Vorcaro preferindo ficar preso do que falar nome de ministro. Isso é muito sério, né? Então, o terreno da ética e da moral sempre é relevante, mas tem um ar filosófico que não nos satisfaz inteiramente em relação ao tamanho do problema que nós precisamos enfrentar.
4: O ministro, o presidente da corte vai participar,
1: sim,
4: né? Ele pode ir lá e dizer de quem é o telefone para quem o Vorcaro ligou, porque pertence ao Supremo Tribunal Federal. Ele sabe com quem estava. Ou ele pode perguntar para quem sabe. Começa por aí, é um fato concreto sobre ética. Aliás, a ministra Camilus também pode. Falou, vamos dizer de quem era o telefone, para quem o Vorcaro ligou, como é que era a frase do Vorcaro mesmo?
2: Conseguiu bloquear?
4: Conseguiu bloquear aí. Era do Supremo, ninguém tem dúvida mais disso. Agora, com que ministro estava? Explica logo, pronto.
1: Estou com a programação aqui, Augusto, amanhã, 9h15 da manhã, o ministro Luiz Edson Fachin vai participar dessa mesa sobre ética judicial, a perspectiva brasileira, poderia justamente abrir com essa informação aos brasileiros.
3: Exato. Eu acho que essa questão que estão discutindo sobre comportamento ético, isso aí pode ser resolvido pela constituição de um artigo só proposta pelo Capistrano de Abreu, né? É. Todo brasileiro está obrigado a ter vergonha na cara, revoguem-se as disposições em contrário. Bom, isso resolveria. Agora, eu vou destacar aqui o peso simbólico desse evento paralelo. Porque os que estão em Brasília, anormalmente, né? Estariam em Lisboa, participando do que nós sempre chamamos de farra dos fóruns, dos simpósios, sei lá como é que eles... Isso aí é o Gilmar Palusa, né? Tem eventos vários promovidos que eles promoveram com o nosso dinheiro e a todo mundo. Todo mundo. Então, o Gilmar já está sentindo que não é o gerente geral do Supremo. Não é. Né? Ele é o decano, mas já não fala em nome do Supremo porque ele está mal acompanhado por um único ministro. É isso que está acontecendo. Ele tem, está tão perdido o Moraes, que ele ainda se atreve a falar de improviso. Falar de improviso é uma arte complicada. Ele é capaz de assassinar o português lendo alguma coisa com letra grande, aquelas, letra capital ali, você põe na frente dele, ele é capaz de errar. Se for escrito por ele, ele erra cada três palavras. Aí ele diz o seguinte, de improviso. Ele quer uma regulamentação que preserve a democracia e a dignidade das pessoas. Como é que pode dizer isso um sujeito que é responsável pela morte do Clezão?
4: Sim.
3: Tá pelo estado de saúde desastroso de vários presos. Um homem que persegue com crueldade os réus que deveriam merecer o direito de ampla defesa e o devido processo legal. Um homem que não tem a menor Não tem um traço, um vestígio de caridade, de compaixão no comportamento dele. Ele está falando em dignidade das pessoas, mesmo com o Brasil inteiro, sabendo que ele é uma pessoa indigna.
1: 18h48, Sem Filtro vai para um rápido intervalo, a gente volta já.
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1: E os cantores Belo e Alcione viraram alvo de críticas nas redes sociais depois da execução do hino nacional antes do amistoso de futebol entre Brasil e Panamá no Maracanã. Internautas apontaram falta de sincronia entre os artistas durante a apresentação. Alguns comentários afirmaram que a execução foi confusa e que a torcida teria feito uma apresentação melhor, sem acompanhamento musical. As críticas dominaram plataformas como a Rede X e o Instagram logo depois da cerimônia. Usuários também afirmaram que os cantores tiveram dificuldade para acompanhar o ritmo do hino. Dentro de campo, a seleção brasileira venceu o Panamá por 6-2 no último compromisso em território nacional antes da Copa do Mundo. A equipe agora segue para os Estados Unidos, onde dará sequência à preparação para o torneio. Ana, claro, eu começo com você. Ontem fizemos bonito, né? 6-2 para a seleção brasileira. Acho que foi uma bela despedida para a torcida ali. Maracanã estava lotado com mais de 70 mil pessoas. Hoje, então, a equipe brasileira viaja para os Estados Unidos. Daqui a pouquinho tem Copa do Mundo em 10 dias, né? Começa aí a Copa. Agora, a história do hino nacional não anda nada bem, Ana. A gente trouxe aqui, inclusive fizemos uma retrospectiva, porque foram vários eventos que foi realmente um grande fiasco. Vamos começar a produção justamente com essa de ontem, né? Nós não temos a imagem, porque, claro, nós não temos o direito de transmissão. Por isso, a gente vai ouvir só o áudio, pelo menos um trechinho aí do áudio do hino nacional cantado pelo Belo e pela Alcione.
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acompanha um pouquinho, porque a gente resgatou também a apresentação da cantora Ludmilla tentando cantar o hino nacional num evento de Fórmula 1 em 2023, em 5 de novembro.

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1: Essa é bizarra, né? Porque não é que ela esqueceu, ela não sabia a letra do hino nacional. Agora a gente vai para a ministra da Cultura, Margarete Menezes. Em março deste ano, essa nós temos imagem e som.
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1: E a última, para sacramentar aí essa série do Guilherme Boulos, ainda em 2024, na campanha Prefeitura de São Paulo.

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1: Que graça.
2: Esse é o hino em linguagem neutra e com uma baita desafinada no final. Eu vou jogar para a Ana, pena que a câmera não pegou aqui as caras da Ana, mas estava difícil, né, Ana, fazer esse compilado aí do Nacional, uma tristeza sem fim.
3: Tristeza sem fim, Paula, porque eu sei que o hino é muito precioso, nossa bandeira é muito preciosa para as pessoas que amam o Brasil. E no caso, né, de nós, atletas, ex-atletas, são tantos anos, foram 20 anos, Paula, 22 anos para ser mais exata, ouvindo o nosso hino pelo mundo, carregando a nossa bandeira. Então, para a gente, não tem nada mais sagrado do que o nosso hino e a nossa bandeira. Aí quando você vê o desrespeito, e por que desrespeito? Custa ensaiar? Custa decorar, custa treinar, custa colocar o coração para entregar o nosso hino, porque quando a gente canta o hino, quando estamos no pódio e a gente coloca a mão no peito, nós não estamos representando a direita, a esquerda, um presidente, outro, nós estamos representando o nosso povo. E quando você canta o hino como intérprete, você também está representando o povo, independentemente da vertente política, ideológica, pobre, rico, alto, baixo, gordo, magro. Então você precisa representar o povo com amor. Olha, o único conselho que eu posso dar para essa gente, além de criar vergonha na cara e ensaiar um pouquinho, dá uma olhadinha no YouTube, por exemplo, na Whitney Houston cantando o hino americano. Entendam que ali é você representa o povo, republicano, democrata, não interessa. Colocar um pouquinho de amor nessa tarefa não custa nada. Começar com ensaiar, pelo amor de Deus, ensaiem o hino. Não é possível que até hoje a gente tenha esse tipo de cena. Aí, né, olhando para o outro lado, né, uma outra cantora, a Ana, que cantou o nosso hino durante um jogo de futebol americano no Brasil, na NFL, no Brasil, aí ela deu show. Por quê? Por amor ao nosso país. É o mínimo que a gente pede.
1: Esses caras não entendem, né, a importância do hino, não dá a menor... o menor valor. E se você é escolhido, você está, de alguma forma, cantando pelo Brasil, né? Pelo país inteiro. É um artista, né? São cantores que vão interpretar como se todos os brasileiros estivessem cantando. Eles cantam pelos brasileiros. Agora, tá na cara que esses dois não decoraram a letra, não sabiam a letra toda, não ensaiaram, e ponto final. Foram para lá, receberam dinheiro, não é pouco, a CBF gasta muito, e aí eles foram lá como se estivessem interpretando uma coisa qualquer que eles estivessem analisando aí para ver se inclui ou não no novo disco deles e tal. Eles não sabem da importância. Agora, eles já são grandinhos. A última vez que eu vi o pessoal... é hesitar na segunda parte do hino, como a nossa ministra, é quando eu estava do grupo escolar Domingues da Silva. A gente cantava aos sábados e a garotada tinha ali 6 anos, 7 anos, tinha de aprender. E aí eles ficavam atentos para recomeçar o hino. Eles não saberem a segunda parte do hino, quer dizer, eu compreendo, bom, mas no Brasil... é assim, né? Porque nós temos frades, como o Frei Beto, que eu estava comentando aqui com o Marcílio e com a Paula, que eles não sabem a segunda parte do credo nem do Salve Rainha. E foram autoridades religiosas. Nada mais natural nesse tipo de Brasil em que a gente vive que duas bestas aí como essas não saibam a letra do hino nacional, nem a música, que nasceu anos, décadas antes da letra. A letra veio depois. Pelo menos a música eles podiam ter decorado, em homenagem à antiguidade que ela tem.
2: A Ana quer voltar, a nossa produção está preparando aí para resgatar a apresentação da Ana Castela, que foi realmente belíssima, no Super Bowl, né, Ana?
3: Exatamente, na NFL e no Brasil. Eu só queria falar, Paulo, o seguinte. Eu acho que eles acabam, essa turma toda da esquerda, cometendo aquilo que a gente chama nas redes sociais de sincericídio. Porque se você ama mesmo, mesmo, mesmo o Brasil, você ensaia, você cuida da sua roupa, você cuida do seu visual, você cuida da sua voz, você coloca o Brasil na frente de tudo e de todos, você está ali pelo Brasil. Então, para essa gente mostrar esse desleixo, essa dando de ombros, é porque é a verdade que está estampada ali em todos eles. Eles não amam o Brasil, não amam os nossos símbolos. E fica, porque é toda hora, Paula, acontece toda hora com essa gente, alinhada à esquerda, artista, cantor, ator, quem quer que seja alinhado à esquerda no Brasil, não cuida dos nossos símbolos. Então, para mim, isso aí é porque mostra exatamente o que tem no coração, falta de amor pelo país.
1: E do Lula, que aparece ali ao lado da cantora, eles mudaram a letra deliberadamente, né?
4: Sim.
1: Alteraram a letra do hino nacional.
2: A gente resgatou a Ana Castela cantando o hino nacional, foi num jogo de futebol americano aqui no Brasil, na NFL. A gente vai ouvir e já jogo para o Piotr também comentar. Claro.

0: morte. A diferença do que ouvimos ontem, Piotr, naquele amistoso Brasil e Panamá com o Belo e a Alcione ali, eles não se entendiam, não tinha ritmo, não tinha cadência, eles estavam completamente destoando ali um do outro durante a execução do hino.
1: Nem letra.
2: Vocês já falaram aí, mas foi grosseiro, né? E desrespeitoso. Tinha um prefeito lá em Piracicaba que costumava visitar, assim, estou falando de uma outra Piracicaba, coisa de 60 anos atrás, talvez, ele andava pela cidade para ver que funcionário da prefeitura estava fazendo algum serviço errado. Estava colocando uma guia torta, ele perguntava quem é seu chefe. Aí, dois dias grande para o chefe. Quem escolheu esses dois, sabendo como foi, seria feito ou não acompanhou que deveriam ensaiar, também precisa responder por isso. Agora, a Alcione e o Belo precisam explicar o porquê que não sabiam cantar o hino nacional, não conseguiam serem afinados, minimamente afinados. Foi das coisas mais grotescas que eu vi na apresentação do hino nacional e igualmente grotesca a falta de respeito a um símbolo nacional. Veja que nessa apresentação da Ana Castela, se não me engano também chamada de boiadeira, né? É, afinada e levou o público junto a cantar o hino nacional. Claro. É, isso é bonito de ver, é afinado, as pessoas se motivam, vão juntas. Ontem, no jogo da seleção brasileira, foi doído, foi doído. Nossa, que coisa horrorosa.
3: E a postura também, Paula, se me permite,
0: claro.
3: A postura da Ana Castela, a vestimenta, ela tirou o chapéu para cantar o hino, eu até mandei aí para nossa produção, ela tinha, né, ali... as características, né, de uma roupa com as estrelas que faziam referência ao Brasil, aos Estados Unidos. Então, assim, você vê que tinha amor na apresentação dela. Ela, sabe, é outro nível. Você vê que tem cuidado, que tem carinho com os nossos símbolos.
0: Exato.
2: Eu não sei o que penso, Bela. Eu sei que a Alcione é de esquerda, ela era das maiores apoiadoras da Dilma Rousseff. Agora, se for classificar assim, você vê, o agro canta bonito, né? E, bom, o outro lado canta daquele
0: jeito. Mas não deveria, o hino nacional não tem que ser nem de esquerda nem de direita, né,
2: Piotr?
0: É lamentável isso.
2: Por que isso?
0: Esse
2: é o ponto.
0: Está aqui discutindo, absurdo.
2: Mas a verdade é, vamos lá, eu sou um aluno dos anos 80. Os professores de esquerda não participavam do culto à bandeira na escola. Então, vamos lá. O que a esquerda faz hoje com o hino nacional começou lá atrás. Nenhum professor de esquerda queria participar do culto à bandeira, aquele culto que os alunos eram obrigados a fazer. Na minha escola era sextas-feiras, tem escolas que eram de outro dia. Não dá para dissociar, lamentavelmente não dá para dissociar. Agora, se eles, querem desrespeitar o hino nacional ou não querem respeitar os símbolos brasileiros, os brasileiros de bem estão fazendo isso. E de bem são os que simplesmente querem respeitar o que está na tradição brasileira.
1: Agora, isso daí que fizeram foi uma escolha errada e etc. Você tem Alcione, uma cantora que devia saber cantar. Acho que já, né, essa altura do campeonato, ela já deve ter...
2: Não, e é uma cantora afinada. Por que não fez escolha nacional é uma pergunta.
1: A Margarete Menezes, que a gente viu no outro vídeo, é o único ministro do Lula... Ela, a ministra do Lula, que eu sou a favor dela se manter no cargo, porque quanto mais ela fica no cargo de ministra, menos ela canta. Então, acho que é uma vantagem para nós. O mal é menor ela ministra do que ela cantora. E, agora, tudo isso, a gente está falando de desafinação, escolhas, mas o mais chamativo é aquele último, né, do desfiles deste sole e coisa do que o valha, que é a linguagem neutra. Além de feio, e desafinado, nós temos ali, isso é um crime. Né? É bom que a gente diga, até para o nosso espectador, que você modificar a letra, inclusive o arranjo e a melodia do hino nacional é crime previsto na nossa legislação. Então, o povo ali do Boulos, que estava ali no palanque do Boulos batendo palma, estava batendo palma para um crime.
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0: E em entrevista ao programa 4x4, na noite de ontem, o deputado federal Luiz Felipe de Orleans e Bragança afirmou que aceitaria ser vice numa eventual chapa presidencial com Flávio Bolsonaro como candidato à presidência.
9: É óbvio que sim. Eu acho que a missão maior é a gente fazer um desmonte de tudo que foi feito nos últimos 30, 40 anos, especificamente aqui feito pela esquerda e pelos corruptos, que dominaram todas as mudanças constitucionais que nós fizemos, praticamente de 3 a 5 mudanças por ano, todas no sentido de facilitar a corrupção ou criar instituições novas para a esquerda, de maneira que perpetuar o modelo de regime que eles representam. Então, estando em qualquer função que me dê mais capacidades, e se for vice-presidência, ótimo, acho que temos que ajudar em todo sentido, ou como deputado federal, eu praticamente sou agnóstico aqui de título, eu já tenho os títulos, os melhores títulos que alguém possa querer, então não preciso de títulos maiores, mas a minha função aqui é poder ajudar, ao menos nas minhas análises, compartilhar aquilo que eu aprendi e ao mesmo tempo ter essa visão que eu acho que está faltando, né, em muitos dos nossos representantes, em muitos da nossa discussão e debates que acontecem, e eu acho que isso é importante fazer essa grande mudança de Brasil. Lembrando também que muitas dessas mudanças requer também conscientização da opinião pública, então o meu trabalho também na opinião pública é necessário, e eu vejo isso como sendo de muita satisfação pessoal. Eu acho que quando entrei na política eu pensei, poxa, será que tem gente que vai achar que eu sou um canal interessante ou que eu estou falando tem relevância? E você começa a ver essa aderência e isso me dá muita esperança pessoal, porque se não tiver essa aderência, é difícil você falar, puxa, eu quero me manter na política, né? Tendo aqui uma proposta de fato de fazer grandes reformas. Mas quando você vê que isso tem cada vez mais aderência, então isso te dá muito otimismo que temos eco na sociedade brasileira e que o futuro brasileiro pode um dia representar esse eco.
0: Vamos lá, quero ouvir a Ana. Surpreendeu essa declaração do deputado federal Luiz Felipe de Orleans e Bragança? A gente lembra que tem ainda muito tempo pela frente, o registro de candidatura até o dia 15 de agosto, tem as convenções dos partidos a partir do dia 20 de julho. Então tem muita água pela frente, Flávio Bolsonaro ainda não decidiu o seu vice, mas o deputado se colocou à disposição. Queria te ouvir como é que você acha que ele poderia contribuir, porque seria uma chapa puro sangue, como disse ali, inclusive o Lacombe, porque ele também é do PL, assim como o senador Flávio Bolsonaro, e muitas vezes buscam ali uma coligação, um outro partido, ou uma mulher também para agregar mais votos, né? Como é que você enxerga essa possibilidade, Ana?
3: Bom, Paula, eu vou começar esse comentário vindo do comentário passado, do assunto passado sobre o hino, sobre o amor ao país, o amor aos nossos símbolos, o amor ao verdadeiro progresso. E eu acho que o deputado Luiz Felipe de Orleans e Bragança, ele tem exatamente isso. É um homem que não precisava estar ali no Congresso, na Câmara, ou correr para o Senado, ou sequer se colocar à disposição para a vice-presidência na chapa do Flávio. Mas é um homem que, além desse amor que ele tem pelo país, ele é muito preparado, Paula. Eu recomendo muitíssimo, e ontem eu recomendei a audiência do 4x4, para que todos entrem na página do deputado e leia o Plano Brasil que ele tem, que é um plano baseado na reforma política que nós precisamos. O voto distrital é a reforma tributária de uma maneira mais correta, não essa, né, que nós tivemos que encarar. Aquele Plano Brasil do deputado Luiz Felipe, ele traz muito, ele bebe muito na fonte americana do federalismo, de maior autonomia aos estados, ou seja, recomendo muitíssimo. É um plano bem simples de entender, mas nós precisamos empurrar esse tipo de mudança estrutural no Brasil e não ficar só trocando de nomes, não, troca um, troca outro, e essas mudanças, de fato, elas não acontecem. Além disso, Paula, eu acho que o deputado Luiz Felipe, como vice, ele falaria com uma outra ala, além daquela ala que já é muito fiel ao nome da família Bolsonaro. Aquela ala que, né, fica, será que a gente vai de Bolsonaro? Claro que se for a um segundo turno, Flávio e Lula, todos nós vamos no Flávio, mas eu acho que ele agrega votos de pessoas que poderiam estar pensando em não votar no Flávio no primeiro turno. Ele é muito preparado, Paula, muito técnico, muito viajado, estudou aqui nos Estados Unidos. Ele que tem sido um dos nomes mais corajosos na tribuna e nas comissões da Câmara. Ele dá nome aos bois, ele não mede palavras para mostrar o que está errado. Então, eu acho que seria um nome bem interessante para essa chapa e agregaria muito, não apenas no contexto, esse contexto de amor ao Brasil e de preparação, mas também no contexto técnico, de trazer um lado técnico e propositivo, aquele lado que a gente sempre fala, né, que o Jair Bolsonaro tinha, com o Tarcísio como ministro da Infraestrutura, com o Paulo Guedes. Inclusive, depois nós perguntamos para ele quem ele, por exemplo, se ele fizesse parte da chapa com o Flávio, quem ele gostaria, por exemplo, no Ministério da Economia. E ele citou os nomes que nós sabemos que farão muito bem para o Brasil. Ele disse que tentaria trazer o ministro Paulo Guedes de novo, que ele tentaria o Adolfo Saxida, nomes ligados a uma administração que deu certo e que sabem o que o Brasil de fato precisa.
0: Bom, e falando em Flávio Bolsonaro, o senador afirmou que a operação policial que ocorreu hoje para investigar o Instituto Conhecer Brasil não tem relação com o filme Dark Horse, filme produzido sobre a trajetória do ex-presidente Jair Bolsonaro. A declaração foi feita após o início da operação Wi-Fi Livre, conduzida pela Polícia Civil de São Paulo. A investigação tem como alvo a ONG ligada à empresária Karina Ferreira da Gama, que também é dona e produtora responsável pelo filme. As apurações investigam suspeitas de fraudes em um contrato da Prefeitura de São Paulo para implementação e manutenção de pontos de Wi-Fi gratuito em comunidades da cidade. Segundo autoridades, o contrato teve o valor ampliado por meio de aditivos e há suspeitas de pagamentos sem a efetiva prestação dos serviços. A polícia apura possíveis crimes como fraude em licitação, fraude contratual e desvio de recursos públicos. A Prefeitura de São Paulo negou as irregularidades. Marcília, eu quero ouvi-lo aí sobre essa operação da Polícia Civil aqui de São Paulo, né, produtora do filme Dark Horse, que também é a presidente desse Instituto Conhecer Brasil, é alvo dessa operação por suposto desvio de verba pública, né, em contratos que foram firmados com a Prefeitura de São Paulo para fornecimento de internet gratuita em diferentes pontos da cidade.
1: Bom, acho que de saída a gente precisa registrar isso, né? O Flávio Bolsonaro está dizendo que a operação não tem a ver com o filme. A produtora fazer um filme ou participar de um filme não significa que que o filme se misture a ela. Também não é dono da produtora. Então, enfim, essa questão, é claro que isso é sempre politizado. A gente está diante de um momento pré-eleitoral, se não eleitoral já. Então, é bom a gente fazer esse registro. Agora, essa licitação, salvo engano, de Wi-Fi e tal, era uma em que essa ONG estava disputando com também um sócio ali que é ligado ao Intercept. Salvo engano, é exatamente essa licitação. Licitação é sempre um rolo, né? Qualquer licitação que apareça, pode ter certeza que alguma coisa você vai se buscar encontrar de problema. A prefeitura está dizendo que não tem irregularidades, mas, claro, é importante que tudo seja investigado. Mas aí tem uma questão que precisa ser vista melhor, porque essa operação de Wi-Fi era para colocar, acho que 5 mil Wi-Fis no subúrbio e etc. E aí você teve ali esse sócio ligado ao Intercept que estava disputando com essa Karina, que é dessa ligada a essa ONG, e essa disputa entre eles gerou uma rusga com o Intercept e essa ONG, etc. Isso, inclusive, saiu da própria licitação, gerou um boletim de ocorrência e tem uma briga entre essas duas partes que pode também ter a ver com essas investigações aqui de licitação, porque estão ambos trocando chumbo e querendo, vamos dizer, prejudicar a parte contrária. Mas, enfim, volto a dizer, a gente precisa separar aqui o joio do trigo. Essa briga entre as partes nessa licitação não tem a ver com o filme e, por consequência, também não tem a ver com o Flávio Bolsonaro, que não é dono dessa produtora.
0: Exato. E a gente precisa aguardar, então, as investigações desse caso da Polícia Civil de São Paulo. Mas deixa eu trazer o senador Flávio Bolsonaro, inclusive, gravou um vídeo para comentar esse episódio.
10: Operação contra a produtora, né? Foi com relação a algo que foi feito alguns anos atrás, um contrato com uma entidade que tratava de levar Wi-Fi gratuito para a população. A notícia que eu tenho, que foi que a prefeitura publicou, o contrato foi 100% cumprido, nada de errado. Ele, inclusive, foi um contrato feito muito antes até de começar a ter alguma ideia de filme. Então, assim, em tese, tem nada a ver com filme. Eu não quero crer que esteja a polícia, uma parte da polícia esteja sendo usada para fins eleitoreiros, né? E usar uma operação como essa, não para ver se teve algum problema nesse contrato de Wi-Fi, mas para tentar, por uma via transversa, na chamada pescaria probatória, tentar encontrar alguma coisa que vá contra o filme do presidente Bolsonaro. Então, eu quero falar o seguinte, com muita tranquilidade e segurança, não tem nada a ver com esse filme isso. O filme do Bolsonaro está maravilhoso, estão todos convidados, muito em breve vai estar nas telinhas para todo mundo assistir. A história é que o meu pai merece que seja contada para toda a população brasileira como um grande herói que ele é. Obrigado.
0: Então, o senador Flávio Bolsonaro respondendo a esse episódio envolvendo a produção do filme Dark Horse, que presta aí uma homenagem ao ex-presidente Jair Bolsonaro. A gente vai para um rápido intervalo comercial, agora 19 horas 23 minutos. Voltamos já.
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2: Agora a gente vai falar sobre esporte em Oeste Sem Filtro, trazer uma curiosidade da semana passada. O perfil oficial do Zé Gotinha nas redes sociais, administrado justamente pelo Ministério da Saúde, tentou provocar o tenista sérvio Novak Djokovic depois da vitória do brasileiro João Santana no torneio de Roland Garros em Paris. Na publicação, o mascote das campanhas de vacinação do Ministério da Saúde escreveu o seguinte: "Venceu imunizado. Parabéns, João." A mensagem faz referência à recusa de Djokovic em se vacinar contra a Covid-19 durante a pandemia. O perfil do Zé Gotinha também parabenizou o tenista brasileiro pela campanha no torneio francês. Com as vitórias sobre Djokovic e Casper Ruud, João Santana garantiu vaga nas quartas de final do torneio de Roland Garros. Augusto, esse jovem menino aí está conseguindo várias conquistas, e foi a vitória sobre Djokovic foi na última sexta-feira, e o perfil do Zé Gotinha publicou aí essa declaração.
3: Foi uma vitória de um garoto diferenciado, grande tenista, que vai desenhar uma trajetória maravilhosa, tem tudo para isso. E ele venceu porque ele jogou melhor que o maior ganhador de torneios importantes do tênis da história, que é o Djokovic. Então, vamos fazer o seguinte: o governo está politizando isso, o Zé Gotinha. O Djokovic perdeu porque não se vacinou. E os outros torneios? Então, você pode dizer o seguinte: derrota do Zé Gotinha. Djokovic é o maior ganhador dos principais torneios, grandes âmbitos, da história. O que eles têm na cabeça, né, de mexer com isso? Eu tenho lugar de fala porque eu me considero meio vacinado. Eu tomei a vacina do Dória. É isso. Então, eu sou meio vacinado.
2: Ana, não sei se você acompanha tênis como acompanha futebol, acompanha vôlei. A vitória do João Fonseca na última sexta-feira foi muito emocionante. Foram 5 sets, quase 5 horas de partida. Para quem acompanha tênis, foi um jogaço, né, desse menino. E aí essa publicação do Zé Gotinha, a gente lembra que durante a pandemia o Djokovic foi inclusive proibido de jogar o torneio da Austrália, se não me engano, porque ele se recusou a tomar a vacina, chegou até lá e foi mandado embora. Exatamente. Do país, porque não pôde participar do Grand Slam justamente pelo posicionamento dele durante a pandemia em relação à vacina.
4: Ah, que bobagem, né? Esse post. Acompanho tênis, sim, Paula. Acompanho até mais do que futebol, confesso. Tênis é um dos esportes favoritos aqui da minha casa, junto com NFL, vôlei. Então foi realmente um jogo incrível. O Guga também estava lá, né? Nosso querido Guga estava lá. Um abraço para o nosso eterno Guga, nosso eterno campeão. E você viu que o esporte, a gente sempre vê, o esporte está acima de tudo isso. Toda vez que tentam politizar o esporte, dá errado. Atleta que tenta politizar, ou instituição, ou time, dá errado. O campo dos esportes é o campo que une. Ninguém quer saber se você é negro, branco, católico, ateu, cristão, ou de direita, de esquerda, quer que seja. É um esporte que una. O único diferencial, claro, é homens de um lado, mulheres do outro. Esse é o único diferencial. Portanto, Paula, é uma

0: postagem mesquinha, pobre e imatura, como o atual governo.
1: A gente vai seguir falando sobre esporte, agora sobre Champions League, Piotr. Já dá para a gente unir, inclusive, os comentários. A conquista do título da Liga dos Campeões pelo Paris Saint-Germain terminou em confusão em várias cidades da França. Durante a noite de comemorações, a polícia deteve 890 pessoas e incidentes foram registrados em cerca de 15 cidades do país. Em Paris, milhares de torcedores se concentraram nas proximidades do Arco do Triunfo e na Avenida Champs-Élysées. Grupos vandalizaram lojas, incendiaram veículos e provocaram distúrbios em diferentes regiões da capital francesa. Os policiais também contiveram cerca de 1000 pessoas reunidas perto do estádio do PSG e removeram barricadas improvisadas com bicicletas. 7 policiais ficaram feridos durante as ocorrências.
2: Bom, o PSG ganhou no campo, foi uma disputa que foi, terminou nos pênaltis, 4-3 o resultado final, inclusive, era contra o Arsenal da Inglaterra. É, o PSG é o time mais popular da França. Agora, essa reação de, abre aspas, torcedores, não tem nenhuma justificativa. O que a França agora, indo além do futebol, da decisão da Champions, que tem o Marquinhos, inclusive, que é zagueiro brasileiro, joga, a titular, inclusive, da saga do PSG e capitão da seleção brasileira, mas indo muito além, a França precisa ir para o divã. A esquerda francesa que está no país, no comando do país há muito tempo, e Emmanuel Macron, um amigo do Lula e da Janja, precisa se perguntar onde é que a França pretende chegar. A França é a terra de filósofos, é a terra do iluminismo, é a terra do liberté, égalité, fraternité. Essa imigração que aconteceu na França tem quanto de culpa nesse caso? E quem liberou uma imigração descontrolada que não acontece apenas na França, tem que culpa? Qual é o tamanho da culpa? Porque, obviamente, eu não estou aqui dizendo que franceses também não participaram disso. Eu estou dizendo que não é normal você ganhar um título que o PSG não ganhava até outro dia, acho que, se não me engano, esse é o segundo, né? Mas era o grande clube da Europa que nunca tinha ganhado até outro dia uma Champions. O Real Madrid tem mais de 13, 14, era alguma coisa assim. E aí você acaba com o país, ou seja, há uma raiva né, dentro dos franceses ou dos imigrantes na França que o país precisa saber o que vai fazer com isso. É uma tensão represada que, quando acontece um motivo para ficar feliz, o que acontece? Vão lá, arrebentam. Se a França ganhar, então, a Copa do Mundo, vai ser o quê? Quantas foram as cidades? Vai ser o dobro, o triplo? Porque aqui nós estamos tratando da vitória de um clube de futebol. E a França tem chances reais de ganhar a Copa do Mundo, porque é provavelmente a favorita hoje a ganhar a Copa do Mundo dos Estados Unidos, do Canadá e do México. Então, o quê? A questão é que os líderes franceses, eles já foram alertados por muita gente, inclusive agora, recentemente, pelo Marco Rubio e pelo vice-presidente americano, que foi à Alemanha o ano passado, se não me engano, para dizer isso, olha, vocês precisam cuidar desse negócio. Donald Trump fala disso com muita frequência também. Mas gente de dentro da França está falando sobre isso, essa questão da imigração completamente desproporcional, deslocada, ilegal. E que há sempre aquela ideia de que não, eles estão destruindo uma cidade que é de todos. Isso não tem nenhuma razão para existir. Nós estamos falando de uma vitória. Não é porque o governo, por exemplo, não vai dar aumento no salário mínimo francês ou porque está cortando algum benefício, que normalmente suscitam esse tipo de manifestação, mas não nesta proporção também. Greves francesas, também conhecidas, porque o sindicalismo francês é histórico, não chegam a provocar esse tipo de coisa. Ou seja, a Europa criou um problema para ela própria, no caso a França, que ela precisa sentar para resolver. Porque ela passa o pior exemplo para o mundo. E, aliás, Emmanuel Macron está caindo do cacho já, né? Porque o governo dele é trágico para a França, sob todos os aspectos.
1: Diga, Augusto.
3: Eu já escrevi mais de uma vez um fenômeno parecido com esse que a gente viu aí na França agora. O PT é o exemplo de uma entidade, um partido aí que é incapaz de ser feliz. Eles comemoram não a própria vitória, mas a derrota do adversário. Uhum. Todo comício do PT, isso me chama a atenção, escrevi vários artigos sobre isso. O PT comemora no dia da vitória, no comício da vitória, a derrota dos outros. Você tem muito mais, uma vez, um jornalista escreveu um artigo depois de uma vitória do PT que, para mim, resume tudo isso. PT, o Lula tinha atingido 83%, 93% de popularidade. Se oscilasse para cima a margem de erro, passava de 100% nas pesquisas. Mas o fato é que parou em 96%. Esse jornalista escreveu dois artigos querendo saber quem eram os 4%. Que esses 4% é que não são normais. Veja só a cabeça do cara. Quando o lado para o qual eu torcia ganhava, na minha cidade, um moleque, eu já festejava, eu estou um pouco me preocupando com quem perdeu. Eles se preocupam com isso. Sim. Não são felizes. Na França, isso está acontecendo numa escala muito mais preocupante.
1: Agora a gente muda de assunto, migra do esporte para a economia, porque os Correios registraram um prejuízo de 3 bilhões e 160 milhões de reais no primeiro trimestre deste ano. O valor é quase o dobro do rombo registrado no mesmo período de 2025, quando a estatal teve prejuízo de 1 bilhão e 700 milhões de reais. Segundo o balanço da estatal, o resultado negativo foi influenciado pela queda nas receitas e pelo reconhecimento de uma dívida potencial de mais de 1 bilhão de reais relacionada a ações trabalhistas. O rombo ocorre depois de os Correios registrarem prejuízo de 8 bilhões e 500 milhões de reais em 2025, o pior resultado da história da empresa. A receita da estatal também caiu no período, enquanto as despesas financeiras aumentaram. Os Correios afirmam que passam por um processo de reestruturação para tentar recuperar o equilíbrio financeiro. Haja recuperação, processo de reestruturação, hein, Marcília, para tirar essa estatal da toleira?
4: Não tem fundo. Os Correios não têm fundo. É, né? Impressionante. Todo dia não tem uma manchete sobre os Correios que não seja sobre rombo para cá, rombo para lá. Bom, isso, óbvio, é resultado de uma gestão ideológica, politizada no pior sentido do termo, da acepção do termo, pelo PT. Né? A gente já falou isso aqui, eu vou retomar uma lembrança, digamos assim, de que o Bolsonaro foi quem falou assim, ó, vou privatizar os Correios. Quem tava não permitiu?
3: Prontinho pra isso.
4: Tava prontinho, tava ali no jeito. Sim. Vamos privatizar os Correios, está na cara que isso vai dar errado. Quem impediu? Quem impediu foi o PT. Agora, o PT foi lá, colocou dentro dos Correios toda a turma, toda a companheirada, entrou na gestão dos Correios, até diretor do Prerrogativas, até advogado do Prerrogativas.
2: Foi presidente, não foi?
4: Foi presidente dos Correios, saiu depois dos Correios, ainda ganhou, para não trabalhar, uma baita de uma bufunfa, para ficar numa quarentena de boa, né? De boa, sem precisar trabalhar. E assim vai, e aí entra outro, sempre entra um e sai outro, sem fazer nada do que deve. E a gente tem aí os Correios como um cabidão de emprego na cúpula e os serviços totalmente desmantelados. Infelizmente, eu acho que passou da hora da gente conseguir se livrar dos Correios privatizando. Agora, talvez, como diziam os antigos, Inês seja morta.
1: Aliás,
2: Não, é que os Correios foram o começo do mensalão no PT, no primeiro mandato. E agora é exatamente o fim de qualquer capacidade financeira. Tá.
1: A derrocada.
4: E se,
1: mais
4: tiver,
1: 8 bin, 2025.
4: Se não tiver o Vorkário e o Lulinha no meio dessa história?
1: Ah,
4: aí,
1: não,
4: né?
1: Dá ideia, Marcília. Deixa eu trazer, porque ainda a gente trouxe na semana passada a passagem do presidente Lula por um evento em Sergipe. Nós trouxemos aqui algumas falas do presidente Lula, mas o evento parece que teve um público bastante reduzido. Imagens que circulam nas redes sociais mostram o petista discursando para poucos apoiadores durante uma cerimônia realizada no Hospital do Câncer de Sergipe, em Aracaju. Lula esteve no estado para participar de eventos do governo federal e de anúncios de investimentos. As imagens do evento esvaziado repercutiram muito nas redes sociais. A gente está exibindo aí o presidente Lula com o famoso chapéu Panamá.
4: E aqui está com a garrafinha d'água na mão?
1: Nesse momento, não, pelas imagens,
2: Olha, tem quase
1: Marcília.
2: Mais gente no palco do que ali na plateia, né? Olha.
3: Deviam descer para aplaudir, né?
1: Circularam bastante as imagens.
2: Se já não fizeram isso, por isso que está essa... Esses pontos aí. Parte ali deve ser jornalista. A gente tá vendo o pessoal com câmera ali, segurando luz.
4: E foi nesse evento aí que ele falou aquela pérola de os nossos criminosos, não foi?
1: Isso, que ele tava triste com a classificação das organizações criminosas como terroristas.
4: Tô triste com o que fizeram com os nossos criminosos.
2: Agora, esse é o Nordeste onde o Lula ganha fácil a eleição de outubro? Essas pesquisas, em algum momento, elas precisam começar a olhar, rever a metodologia, porque alguma coisa não está fechando a conta, né? A gente vê aqui manifestação, inclusive, do chat de pessoas que moram na região Nordeste do país, com quem você conversa no dia a dia, e eles dizem exatamente o oposto, que não, que sim, já foi lá atrás, e que não é mais, não. Ou seja, houve mudanças, inclusive, em várias prefeituras também, lá na eleição municipal, ou seja, o PT não ganhou de lavada, lá muito pelo contrário. Essas imagens são reveladoras, né?
1: E o presidente da Colômbia, Gustavo Petro, afirmou que não reconhece os resultados da pré-contagem do primeiro turno da eleição presidencial do país. Em publicação nas redes sociais, Petro disse que só aceitará o resultado oficial das comissões escrutinadoras responsáveis pela contagem legal dos votos. A declaração foi feita depois que Abelardo de La Espriella, da direita, e Ivan Cepeda, apoiado por Petro, avançaram para o segundo turno. Com 100% das urnas apuradas, La Espriella recebeu 43,74% dos votos contra 40,9% de Cepeda. O presidente colombiano afirmou que o sistema de pré-contagem teria sido alterado e alegou a existência de irregularidades no cadastro de eleitores. Petro, no entanto, não apresentou provas das acusações. Segundo a legislação colombiana, a pré-contagem divulgada na noite da eleição não tem valor legal. O resultado oficial será definido pelas comissões escrutinadoras formadas por juízes e outros servidores públicos. Abelardo de La Espriella reagiu às declarações de Petro e afirmou que defenderá o resultado das urnas. O segundo turno da eleição na Colômbia está marcado para o dia 21 de junho.
3: Ou seja, a oposição minoritária que fraudou a eleição. Nunca vi na vida.
1: 19 horas 41 minutos, pausa rápida, a gente volta já.
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1: Estamos de volta em Oeste Sem Filtro. Agora, claro, a gente acompanha a participação da nossa audiência.
7: Meu nome é Cristina. Eu falo do Rio de Janeiro. Todos os dias eu assisto vocês, atualmente sozinha. Meu marido, minha grande companhia e fã de vocês, não se encontra mais entre nós. Mas eu mantenho a tradição e me sinto sempre muito bem informada e ansiosamente eu aguardo por esse encontro todos os dias. Grande abraço para a minha equipe jornalística favorita.
8: Boa noite, sou fã da Oeste Sem Filtro. Eu acho que nós estamos aqui mesmo para lutar por um país melhor. E que bom que vocês existem, né? Porque nós estamos difíceis nas grandes mídias aí, né?
9: Olá, pessoal do Oeste Sem Filtro. Eu sou Tânia Santos. Falo aqui de Serra, Espírito Santo. Estou junto com vocês todos os dias. Parabéns pelo jornalismo imparcial. Obrigada por tudo.
1: Opa, deixa eu agradecer então a Tânia de São Paulo, a Cristina do Rio de Janeiro e a Edith de Vitória no Espírito Santo. A gente agradece muito a companhia, Edith, por seguir conosco acompanhando toda a nossa programação. A gente agradece a participação. E assim, mais uma edição de Oeste Sem Filtro fica por aqui. A semana está só começando, primeiro dia do mês de junho. A gente agradece muito a sua audiência. Na sequência, deixo você com um comentário de Alexandre Garcia, depois a Força do Agro. E hoje, segunda-feira, é dia do programa Constituição e a Liberdade, às 8h30 da noite. Eu vou me despedir dos meus parceiros de bancada nesta segunda-feira, Ana Paula Henkel, Adalberto Piotto, André Marcília, Augusto Nunes. E a você que nos acompanha, uma ótima noite, bom descanso e até amanhã.

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1: Bom, no dia em que eu saí de Lisboa, começou em Lisboa mais um Fórum de Lisboa, organizado pelo ministro Gilmar Mendes, né? O pessoal chama de Gilmar Palusa. Ele abriu o fórum, tendo ao lado dele o presidente da Câmara, né? E o vice-presidente do Superior Tribunal de Justiça, porque o presidente do Tribunal de Justiça, ministro Herman Benjamin, estava abrindo aqui em Brasília um fórum que o pessoal está chamando de o contraponto para o Gilmar Palusa. O nome do fórum aqui em Brasília é o Congresso Internacional sobre Estado de Direito e Ética Judicial. Já participaram hoje a ministra Carmen Lúcia, presidente do Supremo, ministro Edson Fachin, né? Supremas Cortes de 17 países nesse fórum aqui. Né? Trata de integração e confiança na justiça, inteligência artificial, os juízes presentes nas redes sociais e a defesa do Estado de Direito. Presentes também os presidentes do Superior Tribunal Militar, do Superior Tribunal do Trabalho e o presidente Supremo, presidente do Superior Tribunal de Justiça. Lá, em Lisboa, de ministro do Supremo, só Moraes, que participou como debatedor de um debate sobre democracia. Meio irônico, né? Democracia, bipolaridade, populismo. Eu achei estranho anunciarem que tem 470 palestrantes no Fórum de Lisboa. Me pareceu assim uma proporção de um palestrante para cada três assistentes. Até parece número de funcionário do Supremo na relação com o número de ministros do Supremo. Bom, eu queria falar também sobre algo previsível. Eu, inclusive, preveni aqui. Eu falei, Flávio, vai a Casa Branca, vai se expor? Não esqueça que ele depende de registro de candidatura. E ele foi, deu tudo isso, pois agora esses advogados que se chamam, parece que, juristas pela democracia, é pessoal do PSOL e do PT, já entraram na Procuradoria-Geral da República acusando Flávio de danos à soberania nacional. Já começou. Né? Era previsível. Né? Eu, inclusive, disse que onde é que está o estrategista? Estrategista é quem pensa na frente, quem pensa no futuro, quem joga xadrez. Não é quem joga damas. Né? Bom, e por falar nisso, por falar em Casa Branca, finalmente, desde janeiro, que a embaixada americana está sem embaixador. Estava lá o encarregado de negócios, o Gabriel Escobar, que agora, se livrando disso, vai em julho assumir a representação dos Estados Unidos como embaixador em Assunción, Paraguai. E Trump escolheu, está submetendo agora ao Senado, um filho de cubanos, nascido em Nova York. Ele é deputado, né, representante no Legislativo da Flórida. O nome dele é Daniel Pérez, 38 anos. É do Partido Republicano. Então, depois que o Senado americano concordar, um filho de cubanos, portanto, sabe muito bem o que é a ditadura cubana, sabe muito bem quem foi Fidel Castro, quem foi pobre Argentina ter colaborado com um argentino lá, né? Quem foi Che Guevara, e vai estar aqui representando os Estados Unidos. Claro que depois que for aceito o pedido de agrément, né, que é quando um país pergunta se o outro país concorda em que esta pessoa seja representante do Estado americano aqui em Brasília. Bom, aí voltando a falar em eleição e tal, houve eleição ontem, primeiro turno, na Colômbia, e uma surpresa, e quase todas as pesquisas de opinião erraram. Sabe quem acertou? Atlas Intel, aqui do Brasil, mas acertou na mosca. Aparece um black horse, né? De última hora, uma espécie de Bukele, uma espécie de Milei, e ganhou a eleição de primeiro turno, mas vai para segundo turno. E fez, olha só, o candidato do Petro, Ivan Cepeda, fez 40,9% dos votos. E essa novidade, Abelardo de la Espriella, fez 43,7%. O Atlas Intel disse que a diferença seria de 3 pontos, se foi. Agora vamos para o segundo turno. Tudo indica que vai ser mais uma defecção entre os amigos de Lula. Bom, mais uma. Eleição, né? Ciro Gomes, você sabe que Ciro Gomes agora fez acordo com o PL para tirar o PT do governo do Ceará? Pois é, tá aquelas polêmicas, aí aquela velha briga entre os mesmos, né? Como diria o barbeiro Simonini lá de Encantado, vai chegar o dia em que os próprios se voltarão contra os mesmos. É o que a gente tem visto aqui, meu Deus. Quanta falta de frieza para tratar dos assuntos. Essas coisas a gente trata no particular e não no público. Agora, com a rede social, está todo mundo querendo brigar com seus companheiros pela rede social. Pobre inteligência que fica de lado. Ciro Gomes, então, fez aliança com o PL. Enquanto isso, o Lula está investindo, né? O pessoal fez as contas, já investiu 190 bilhões dos nossos impostos para se reeleger. Aí vai imposto de renda, pessoa física, vai crédito para taxista e motoristas individuais, Uber, etc. Vai renegociação de dívida de estudante, vai créditos especiais para a pessoa continuar se endividando, vai auxílio gás, auxílio energia elétrica, aí o gás e a energia sobem de valor, sobem de preço, e enquanto isso, por causa disso, a inflação sobe, o juro não cai, e aí a pessoa fica pagando. É um cachorro mordendo o rabo, não adianta. Não existe almoço grátis. E não sei se vai faltar gente, porque os advogados pela democracia que já estão acusando o Flávio são rápidos. Não sei se do outro lado vai ter algum advogado que vai ler a lei eleitoral e vai dizer que é crime comprar voto, direto ou indiretamente. De Brasília, Alexandre Garcia.
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1: A mão de obra qualificada. Então, gente, tá aqui, ó, para toda a moçada, e não só os jovens, viu? Todo mundo que tá buscando uma oportunidade, a turma tem que oferecer várias coisas, assim, ó, que pode engrandecer seu currículo e transformar sua vida também. E você tava falando aí de conectividade na fazenda, dessa nova tecnologia, tudo chegando, assim, ó, de uma maneira muito rápida. Mas tem que olhar também que agora está acontecendo uma sucessão familiar muito grande, né, João?
2: Vocês sabem o que é sucessão familiar?
1: Alguém
2: moça
1: sabe?
2: Moça do Mais Nova, eu quero dizer, vocês sabem o que é sucessão familiar? Eu vou tentar explicar de uma maneira fácil para vocês. A turma mais velha está começando a passar as obrigações para a moçada mais nova. Nós estamos nesse momento, né, seu Eduardo? Eu acho que nós nunca teve num momento tão acentuado nesse sentido, né? Do pai, do avô, passar para os meninos mais novos e começar a tocar isso.
3: Jovens empreendedores, como é que isso? Jovens empreendedores rurais. É muito bacana. Porque você ensina tudo aquele jovem para ele tocar a propriedade, para que ele possa ajudar o pai e a mãe na roça. Esse é o ponto importante, porque a família é muito importante. É a união da família para que a gente possa levar um curso de sucessão para ele e também ensinamento para ele cuidar da propriedade. E ó, procura o Senar, que é tudo gratuito.
2: E outra,
3: é um curso gratuito, e tem curso de drone também.
2: E é isso que eu ia falar, tem curso de drone no Senar também. Então muita gente, principalmente na nossa rede social, perguntou como que eu faço curso de drone. Então o Senar disponibiliza curso de drone para passar.
3: E o que, que é legal nesse tema aqui, gente? Porque cada ano parece que fica mais desafiador, né? Estava conversando isso também. E você saber como fazer a gestão, como levar a fazenda como CNPJ, né, João? É muito importante para você ter longevidade. Você pode contar com essa turma aqui para ajudar vocês nessa pegada na roça.
4: Esse programa tem o intuito de fomentar o agro para o jovem, né? Trabalha essas verdades do agronegócio e a vivência, né? Esse programa se dá durante 10 meses e durante esses 10 meses eles escolhem um tema com o nosso auxílio, de acordo com a nossa realidade, e desenvolve a cadeia produtiva do tema. Hoje lá nós estamos com aviário, com avicultura de corte. Então nesses 10 meses nós vamos ter três ciclos, né, de frango. Estamos produzindo a cada ciclo 50 a 80 frangos. E tudo isso construído, essa empresa, pelos 15 alunos. Então eles desenvolvem, eles fazem a parte da gestão, alimentação, o cuidado prático, isso com o apoio de um profissional técnico, um engenheiro agrônomo. E esse é um programa da FAESC Senar, do Senar, né, visando capacitar esse jovem e abrir a mente desse jovem para o universo do agronegócio. A nossa vinda aqui hoje se dá pela Expedição Agro. Né? Dentro do programa existe a Expedição Agro. A Expedição Agro, ao longo desses 10 meses, são 4. Então a gente vai em feiras ou em propriedades rurais para que eles vivam, né, a realidade, além da atividade ali, mas como um todo.
0: É uma escola para formar novos produtores.
4: Uma escola para formar novos produtores, empreendedores do agronegócio brasileiro.
0: Qual que é a idade deles?
4: De 14 a 17 é o que permite o programa.
0: Quanto tempo, mais ou menos, que vocês estão com o programa? Você já tem uma ideia, assim, de jovens que realmente ficaram nessa área? Qual que é o perfil deles? Eles já vêm do setor do agro? Já são, já têm os pais, os avós que são do setor?
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9: Olá, uma ótima segunda-feira. Boa semana que se inicia. Tá começando mais um Adora Mix. Eu sou a Thay Braga, quero luz na sua vida. Muito obrigada a você que está aí sempre do outro lado, comigo, curtindo o melhor da música gospel. Vem pra cá, bora ouvir o melhor do

Aleluia! Glória a Deus.

0: melhor do louvor tá aqui na sua rádio. Não sai daí não que eu volto já.
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